0: um tipo de receita que dependa de aprovação do Congresso, porque, né, em outros exercícios nós encaminhamos o PELOA e junto a ele outras medidas de arrecadação, e aqui nós não contamos com nenhuma medida nova, ao contrário.
1: Estão previstos no documento 272 bilhões de reais para a saúde, 141 bilhões de reais para a educação e 133 bilhões para investimentos. O projeto de lei orçamentária prevê ajuste de R$ 1.741 no valor do salário mínimo para 2026, o que representa aí uma alta de R$ 120 ou 7,4% em relação aos R$ 1.621 atuais. E um ganho real aí de 2,3% em relação à inflação. O documento também projetou alta de 2,46% para o Produto Interno Bruto, o PIB, do ano que vem, que é a soma de todas as riquezas produzidas no país. Eu volto com vocês aí no estúdio.
2: Obrigada, Graziele Bezerra, pelas informações ao vivo aqui na Voz do Brasil.
3: Um novo passo nas negociações entre Brasil e Estados Unidos sobre as novas tarifas aplicadas ao nosso país.
2: Na tarde de hoje, os ministros Mauro Vieira, das Relações Exteriores, e Márcio Elias Rosa, do Desenvolvimento, Indústria, Comércio e Serviços, se reuniram de modo virtual com o representante de comércio dos Estados Unidos, Jamison Greer.
4: De acordo com nota divulgada após o encontro, o Brasil reafirmou que está aberto ao diálogo, mas voltou a criticar as tarifas impostas pelos Estados Unidos. Segundo o governo brasileiro, as medidas são unilaterais e não estão de acordo com as regras do comércio internacional. As taxas adicionais estão em vigor desde o dia 22 de julho. O ministro do Desenvolvimento, Indústria, Comércio e Serviços, Márcio Elias Rosa, destacou a importância da negociação.
5: Nada do que possa causar dano aos interesses econômicos do país ou ao interesse do Brasil, nós vamos negociar, vamos colocar na mesa.
4: Os dois países concordaram em realizar novas reuniões técnicas nas próximas semanas e depois um novo encontro em nível ministerial para avaliar os avanços das negociações. O governo brasileiro afirma que continuará buscando um acordo equilibrado e mutuamente benéfico com os Estados Unidos, com respeito ao diálogo e à soberania nacional. Reportagem Raquel Mariano.
3: A venda de ingressos para shows e eventos vai passar por mudanças. Um novo decreto protege o consumidor do chamado cambismo digital.
2: E um outro decreto define regras para a distribuição de água em eventos culturais.
6: O novo decreto sobre a comercialização de ingressos para eventos foi resultado de denúncias de consumidores sobre a dificuldade de acesso a ingressos nas plataformas de venda oficiais. Isso porque uma prática chamada cambismo digital costuma fazer compras em massa dos ingressos disponibilizados e revender a preços mais caros, o que, de acordo com a Secretaria Nacional de Defesa do Consumidor, é uma prática abusiva. Agora, os vendedores e revendedores devem obedecer a regras que garantam a transparência. É o que explica o secretário da Senacom, Ricardo Morishita.
7: A primeira coisa, aquele que vende, que é aquele comercializador primário, ele tem que tomar cuidado. Ele tem que evitar que esses robôs, que esses programas tirem a oportunidade dos consumidores. A outra coisa, quando a gente olha para aquele que está revendendo, que a gente chama do intermediador secundário, é aquele que compra de quem não vai no show. Ele precisa dizer que ele não é a bilheteria oficial, que às vezes o consumidor se confunde e ele precisa fazer um alerta.
6: Outra regra prevista no decreto de comercialização de ingressos determina que haja clareza da destinação das taxas cobradas pelas plataformas. Os preços e taxas adicionais devem ser informados de forma visível em todas as etapas da compra no site. E uma novidade é o direito de arrependimento pela compra e de transferência do ingresso comprado para outro titular de forma gratuita. A advogada e representante dos consumidores em Minas Gerais, Luciana Ateniense, espera que as mudanças melhorem o acesso aos eventos.
8: Este decreto em relação ao evento realmente busca ajudar e ter acesso a todos vocês, fãs, e nós, consumidores, que queremos apenas usufruir uma bela diversão, uma merecida diversão, que infelizmente o computador deixa a gente

0: longe deste acesso. Nós temos direito também a transferir aquele meu ingresso para quem eu quiser.
1: Outro decreto assinado nesta segunda-feira amplia e torna permanente a obrigatoriedade de oferecer água potável aos participantes de shows e eventos. A morte da jovem Ana Clara Benevides Machado, num show da cantora Taylor Swift no Brasil em 2023, por desidratação, trouxe à tona a necessidade de uma legislação específica, que virou portaria naquele ano e agora vira lei. Eventos com mais de 1.000 pessoas, sejam festivais, congressos, feiras ou shows, por exemplo, em locais abertos ou fechados, devem permitir a entrada de garrafas de água próprias dos participantes ou oferecer água de fácil acesso. O secretário Ricardo Morichita detalha a medida.
2: Todas as pessoas têm direito a entrar com a sua garrafinha de água. E para eventos acima de 1.000 pessoas, duas possibilidades. Coloca bebedor para as pessoas beberem água ou distribua água. E se o preço for abusivo, a gente vai atrás.
1: As multas para empresas que descumprirem a lei podem chegar a 14 milhões de reais, de acordo com a Senacom. Reportagem Ana Gabriela Salles.
3: O Brasil vai adotar a biometria como sistema padrão de identificação em aeroportos, portos e hidrovias.
4: A utilização do modelo é voltada para o aumento da segurança e maior fluidez nos terminais.
3: A atual identificação manual será substituída em etapas.
5: Uma nova política estabelece diretrizes nacionais para a expansão do uso de biometria nos processos de embarque em terminais brasileiros. Segundo o ministro de Portos e Aeroportos, Tomé Franca, a proposta prevê a ampliação do fluxo digital de identificação de passageiros em aeroportos, portos, instalações portuárias e hidrovias.
6: A pessoa passa a ser a sua própria identificação. A partir de uma validação segura de identidade, a biometria poderá permitir que diferentes etapas da jornada sejam realizadas de maneira integrada. Uma viagem com menos necessidade de contato físico com documentos, equipamentos ou atendentes.
5: A implementação será realizada por etapas e terá acompanhamento de um comitê técnico interinstitucional de identificação biométrica. O grupo reúne representantes do Ministério de Portos e Aeroportos, da Agência Nacional de Aviação Civil, da Agência Nacional de Transportes Aquaviários e de entidades dos setores aéreo, portuário e aquaviário. Entre as atribuições do comitê estão acompanhar a execução da política, propor aperfeiçoamento e elaborar um plano de implementação para cada modal com o cronograma das ações. O plano deverá ser publicado em até 90 dias. De acordo com Thiago Feierstein, presidente da ANAC, as novas diretrizes levam a experiência a padrões internacionais.
7: O primeiro passo para que o Brasil entre numa tendência internacional. O embarque biométrico, o embarque facial, é uma coisa que eleva muito o padrão do Brasil internacionalmente.
5: De acordo com o documento, todo o tratamento das informações seguirá rigorosamente as diretrizes da Lei Geral de Proteção de Dados. Para a Regina Alencar, diretora da Polícia Administrativa Substituta do Departamento da Polícia Federal, o uso da tecnologia reforça a segurança das fronteiras.
8: Afinal, estão sob a nossa alçada o controle migratório, o policiamento aeroportuário e marítimo, além do gerenciamento de estratégicas bases biométricas nacionais voltadas à identificação humana, à emissão de documentos de viagem e à proteção de nossas fronteiras.
5: Nos voos internacionais, a biometria é utilizada atualmente no controle migratório. Já nos voos domésticos, o passageiro pode utilizar a identificação facial ou o procedimento tradicional. Com a nova portaria, a biometria passa a integrar o fluxo padrão de embarque, conforme as condições estabelecidas no ato. Reportagem Gabriela Noronha.
4: Acompanhar os primeiros dias de um recém-nascido, o aleitamento, as primeiras vacinas.
3: Passando pelos marcos da primeira infância e monitoramento da estatura e peso ao longo dos anos.
4: Um acompanhamento que é feito pelo SUS.
3: E a caderneta da criança é uma importante aliada neste processo.
9: A caderneta da criança, entregue ainda na maternidade, acompanha meninos e meninas até os 9 anos. Ela reúne informações sobre vacinação, alimentação e saúde bucal. além de permitir o acompanhamento do peso, da altura e do desenvolvimento da criança. E cuidar de cada etapa desse crescimento faz parte da rotina de muitas famílias. A Bianca Povoa, moradora de Brasília, por exemplo, faz questão de acompanhar a evolução do filho Gustavo, de 9 meses. Todos os meses procura a unidade de saúde para manter os cuidados com o bebê em dia.
10: Primeiro é a prevenção, quando o bebê nasce a gente não sabe ao certo como lidar, o que fazer, então esse acompanhamento é importante, desde o primeiro atendimento, no geral a saúde deles é o que mais importa para a gente, né?
9: No Sistema Único de Saúde, esse acompanhamento começa nos primeiros dias de vida, com atenção ao recém-nascido, apoio ao aleitamento materno e às vacinas. A médica de família e comunidade, doutora Camila Damasceno, orienta as famílias a procurarem a unidade de saúde de referência para manter o acompanhamento em dia.
11: A gente avalia, primeiro, alimentação. Então, se a criança está amamentando ou se por algum motivo ela não pôde ser amamentada, se ela está usando uma fórmula adequada. A gente observa também peso, altura, tamanho do perímetro cefálico, né, que é o tamanho da cabeça da criança.
9: E os cuidados continuam durante toda a primeira infância. Além da alimentação adequada e da vacinação, brincar, conversar, ler e estimular a criança também são importantes para o desenvolvimento saudável. A técnica da Coordenação Geral de Atenção à Saúde das Crianças, Adolescentes e Jovens do Ministério da Saúde, Tatiana Selbman, explica que todos esses marcos de desenvolvimento são monitorados com a ajuda da caderneta.
12: E para o profissional de saúde, ela vai ser importante não só para acompanhar o crescimento, né, mas também para a vigilância do desenvolvimento infantil. Então, com a ajuda do cuidador, o profissional de saúde ele tem a possibilidade de avaliar os marcos de desenvolvimento, como aquela criança está se desenvolvendo, né, em cada momento da sua vida.
9: Para garantir esse acompanhamento e manter os registros atualizados, é importante que as famílias levem a caderneta da criança em todas as consultas. Reportagem Pablo Mundim.
4: O estudante que não recebeu parcela do programa PEDMEIA pode verificar a situação do pagamento e checar se há pendências ativas em seu cadastro.
3: Antes de qualquer coisa, é importante verificar o motivo pelos canais oficiais e gratuitos de consulta.
13: O pagamento da quinta parcela do PEDMEIA já está caindo na conta dos estudantes de todo o Brasil e os depósitos vão até 31 de agosto. Mas o que fazer se você ainda não recebeu o dinheiro na data prevista pelo calendário? Em primeiro lugar, calma. A ausência do depósito não significa que o benefício foi perdido. Fatores como dados de presença ainda não enviados pela escola, pendências no CPF ou atualização do CAD único podem adiar a liberação. Como as redes de ensino possuem prazos para corrigir as informações, o valor retido pode ser pago de forma retroativa, como explica a Coordenadora Geral de Articulação com Redes e Beneficiários do PEDMEIA no MEC, Ana Cecília Vera.
14: Então, se o estudante ele não recebeu uma parcela naquele momento, isso não significa necessariamente que ele perdeu o incentivo. Por quê? As secretarias, institutos federais, eles têm períodos para corrigir, para complementar as informações. E quando isso acontece dentro das regras e dos prazos do programa, e o estudante cumpre todos os critérios, a parcela pode ser enviada para o pagamento em um ciclo posterior. Por isso, né, inclusive, tem os estudantes que podem receber mais de uma parcela em um determinado período de pagamento.
13: Antes de tomar qualquer providência, comece consultando os canais oficiais para identificar o motivo da retenção, como o extrato e a autorização de movimentação no aplicativo Caixa Tem. Ana Cecília Vera complementa a sugestão.
14: A principal orientação que eu dou é, antes de concluir que você perdeu uma parcela, né, primeiro espere o término da período de pagamento, olhe sempre a sua data de nascimento e, mais importante, consulta a sua situação no consulta PEDMEIA, tá? estudante.pedmeia.mec.gov.br, porque lá você vai conseguir acompanhar sua situação detalhada no programa e se existe, né, alguma pendência ou informação que ainda está sendo, né, enviada pela Secretaria de Educação, pela sua escola, tá bom? Para entender os próximos passos.
13: Então, vamos reforçar as dicas. Se identificar inconsistência de frequência, procure a secretaria da sua escola. Acompanhe seu benefício no aplicativo Caixa Tem e consulte sempre o portal estudante.pedmeia.mec.gov.br. Reportagem Gilberto Evangelista.
4: E celebramos em agosto o folclore brasileiro, uma época para lembrar das lendas e personagens que fazem parte da nossa cultura.
3: Quem gosta de histórias de Saci, Curupira e outras lendas brasileiras tem agora um espaço para conhecer mais sobre esses personagens.
4: Para ajudar a ter mais acesso a esse universo, a plataforma MEC Livros criou uma seção especial com 15 obras gratuitas.
15: O MEC Livros passou a reunir em uma sessão especial obras sobre lendas e histórias da cultura popular brasileira. A sessão Lendas do Brasil entrou no ar no dia 3 de agosto e reúne 15 livros que já faziam parte do acervo gratuito da plataforma do Ministério da Educação. A novidade está na organização dos títulos em um espaço específico, o que facilita o acesso dos leitores às obras. Segundo a coordenadora geral de materiais didáticos do MEC, Jaqueline Mello, a iniciativa ampliou a procura pelos livros.
16: O espaço organiza 15 obras que já faziam parte do acervo da plataforma e passaram a ser reunidas em uma mesma sessão. Desde então, os títulos somam mais de 2 mil aberturas realizadas por quase 2 mil leitores. O livro mais acessado é o Livro de Ouro do Folclore Brasileiro, com 682 aberturas. A iniciativa ganha destaque em agosto, o mês em que é celebrado o Dia do Folclore, na data de 22 de agosto.
15: A sessão Lendas do Brasil reúne títulos como Bestiário Brasileiro, de Luiz Antônio Simas, Lendas Brasileiras para Jovens, de Luiz da Câmara Cascudo, e Histórias à Brasileira, de Ana Maria Machado. Também estão disponíveis obras de Roger Melo, como Curupira e Corre Cotia. O MEC Livros é uma plataforma gratuita do Ministério da Educação e está disponível para download nas principais lojas de aplicativos. A Biblioteca Digital do Brasil também pode ser acessada por meio de navegador de internet, como Google Chrome ou Firefox. Para mais informações, acesse as redes sociais do Ministério da Educação ou portalgov.br/MEC. Reportagem Júlio César de Oliveira.
3: E estão abertas as inscrições para bolsas de doutorado e pós-doutorado no exterior, voltadas a mulheres negras, quilombolas, indígenas e ciganas.
4: O objetivo é ampliar a participação de pesquisadoras brasileiras em redes internacionais de cooperação acadêmica.
3: E fortalecer políticas públicas voltadas a essas mulheres.
4: As inscrições vão até 30 de setembro e a previsão é de que as bolsas sejam implementadas entre março de 2027 e dezembro de 2028.
3: As informações sobre a chamada pública podem ser encontradas no endereço www.gov.br/cnpq.
4: Centenas de pessoas morrem diariamente em decorrência de doenças relacionadas ao tabagismo, segundo o INCA, Instituto Nacional do Câncer.
3: Uma campanha do Instituto reforça os riscos do cigarro e dos dispositivos eletrônicos, como os vapes, e destaca a importância da atividade física e do apoio profissional para quem quer abandonar o vício.
17: O cigarro contém, entre outras substâncias químicas, nicotina, monóxido de carbono e diversos compostos tóxicos e cancerígenos. Foi pensando nos malefícios provocados pelo tabagismo que o lutador de jiu-jitsu, Maicon Passos, decidiu procurar ajuda para parar de fumar pela segunda vez.
18: Eu botei na minha cabeça que não quero morrer de uma doença pulmonar. Eu acredito que com acompanhamento psicológico, né, vai ser bem mais fácil.
17: A ajuda que Maico buscou foi na Unidade Básica de Saúde de Vicente Pires, onde uma equipe multidisciplinar acompanha o fumante por um ano para que ele possa abandonar o vício. A coordenadora do grupo, a farmacêutica Larissa Dutra, fala sobre os desafios para evitar uma recaída.
19: A gente insiste para que o paciente não desista, porque a dependência à nicotina, ela é muito difícil de ser vencida. Então a gente sempre fala para o paciente, não é uma questão de força de vontade, é dependência física e precisa ser tratada como uma doença.
17: Segundo o Instituto Nacional do Câncer, o INCA, por dia, cerca de 440 pessoas morrem em decorrência de doenças relacionadas ao tabagismo. O cigarro também aumenta o risco de desenvolvimento de diversos tipos de câncer. Para o médico Fernando Barros, da Gerência de Vigilância de Doenças e Agravos. Uma das preocupações é o aumento do consumo de cigarros eletrônicos.
20: A experimentação do vape, que é uma quantidade muito grande de nicotina que tem nesses aparelhos, que leva o indivíduo a se viciar rapidamente. Esse é hoje o nosso grande desafio.
17: Em alusão ao Dia Nacional de Combate ao Fumo, celebrado no sábado, o Instituto Nacional de Câncer realiza a campanha anual de combate ao tabagismo. E o tema deste ano é atividade física e saúde. Treinar não combina com fumar. A coordenadora de prevenção e vigilância do Instituto Nacional de Câncer, Márcia Sarpa, fala sobre a campanha.
21: O uso de produtos de tabaco e nicotina compromete a capacidade respiratória, cardiovascular e o desempenho físico. Já a atividade física contribui para a saúde e é uma importante aliada para quem deseja parar de fumar, ajudando no enfrentamento da fissura e da abstinência.
17: A Organização Mundial da Saúde ressalta os riscos da exposição ao tabaco, em especial durante o período reprodutivo. Segundo a OMS, não existe nível seguro de exposição ao tabaco, seja pelo consumo ativo ou pela exposição à fumaça ambiental. Reportagem Cleide Lopes.
4: Hoje o IBGE disponibilizou os microdados do Censo 2022. Na prática, isso significa acesso ampliado a um conjunto mais detalhado de informações sobre a população brasileira.
3: Os dados permitem aprofundar estudos sobre temas como educação, trabalho, renda, condições de moradia, migração e as características da população.
4: Com essas informações, também é possível conhecer melhor as diferentes realidades do país e identificar necessidades específicas de cada região e grupo da população.
3: E essas foram as notícias do governo federal.
4: Uma realização da Secretaria de Comunicação Social da Presidência da República.
3: Com produção da empresa Brasil de Comunicação.
4: Fique agora com as notícias do Poder Judiciário do Congresso Nacional. Uma boa noite.
3: Boa noite para você e até amanhã.
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24: CNJ inaugura ponto de inclusão digital em reserva indígena.
25: Discussões sobre gratificações pagas a bancárias vão ganhar análise mais ampla na Justiça do Trabalho.
24: STJ decide que vítima pode atuar como terceira interessada em processo administrativo disciplinar que apura assédio sexual.
25: Boa noite, eu sou o Arthur Filho.
24: E eu sou Walter Lima.
25: Conselho Nacional de Justiça inaugura ponto de inclusão digital em reserva indígena de Dourados, Mato Grosso do Sul.
24: A estrutura foi instalada no último sábado, dia 29, no terreno de uma escola estadual, na aldeia Jaguapiru, Ronie Cruz.
26: A inauguração dos equipamentos da Justiça contou com a presença do presidente do Supremo Tribunal Federal e do Conselho Nacional de Justiça, ministro Edson Fachin. Em seu discurso, o ministro destacou a importância de aproximar o poder judiciário dos povos originários dentro de seus territórios.
27: O ponto de inclusão digital indígena é mais do que tecnologia. É o Estado que inclui, é o Estado que abriga e, portanto, não exclui e não trata os povos indígenas com violência.
26: O espaço permite, por exemplo, o acesso ao balcão virtual de diferentes ramos da justiça. Na prática, a comunidade indígena pode receber orientação para consultar processos, participar de audiências virtuais e buscar informações ou atendimento jurídico, inclusive na língua materna.
25: Vítima de assédio sexual supostamente cometido por servidor público pode atuar como terceira interessada em processo administrativo disciplinar, ou PAD.
24: Essa conclusão é do Superior Tribunal de Justiça, o STJ. Fátima Uchoa.
28: Após manifestação favorável da Advocacia Geral da União e do Ministério Público Federal, a Corte Especial do STJ negou o mandado de segurança no qual a defesa de um servidor público alegava que a participação das denunciantes resultaria em indevida concessão de poderes semelhantes aos das partes ou do assistente de acusação, que não tem previsão no PAD. Mas, para o relator, ministro Antônio Carlos Ferreira, a atuação da vítima nesses casos, inclusive para fazer pedidos e se manifestar no processo, não viola as garantias da defesa nem o sigilo dos autos.
25: Duas discussões sobre gratificações pagas a bancárias vão ganhar uma análise mais ampla no Tribunal Superior do Trabalho.
0: A decisão foi tomada pelo Tribunal Pleno e envolve processos da Caixa Econômica Federal e do Banco do Estado do Pará. Samanta Flor.
1: Os ministros ainda não decidiram se as trabalhadoras têm direito a continuar recebendo gratificações. O que o Pleno definiu, por enquanto, é que essas discussões merecem uma análise mais ampla do TST. Um caso envolve uma empregada da Caixa, o outro uma trabalhadora do Banco do Estado do Pará. Agora os processos vão ser distribuídos para os relatores. Mais adiante, o TST vai julgar essas questões e poderá definir um entendimento para orientar outros casos parecidos.
25: Tribunal Superior Eleitoral, TSE, inicia a preparação dos sistemas que serão usados nas eleições 2026.
0: Assinatura digital e lacração dos sistemas eleitorais serão realizadas no dia 4 de setembro. Estevam Furtado.
2: De hoje até quinta-feira será feita a compilação dos programas eleitorais que reúnem os códigos e componentes necessários para gerar as versões finais dos sistemas. Já na sexta-feira será realizada a cerimônia de assinatura digital e lacração dos sistemas eleitorais. A assinatura digital permite verificar se o sistema usado nas eleições é o mesmo que foi testado e aprovado, sem alterações. A lacração garante a proteção dos sistemas contra modificações. As mídias com os programas ficam sob guarda do TSE e, depois, cópias são enviadas aos tribunais regionais eleitorais, que preparam as urnas com base nesse material oficial. Todo o processo é acompanhado por instituições fiscalizadoras, que podem verificar a integridade dos sistemas e participar das etapas de auditoria e fiscalização. Após a assinatura digital e a lacração, os resumos digitais dos sistemas são gerados, entregues às entidades presentes e publicados na internet.
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0: A você uma boa noite e até amanhã.
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5: Eu sou Paula Groba.
6: E eu sou Ricardo Nakaoka.
5: E estes são os destaques de hoje do Jornal do Senado, que começa agora.
6: Taxa das blusinhas e MP do mototáxi estão na pauta do plenário nesta terça-feira.
5: Comissão vota PEC da Segurança Pública na quarta-feira.
6: E já está em vigor lei que prevê redução de impostos dos combustíveis e apoio ao etanol.
5: Boa noite.
6: Boa noite.
5: Senadores e deputados retornam de suas bases eleitorais nesta semana para o esforço concentrado de votações no Congresso. E a chamada MP da taxa das blusinhas volta ao centro das discussões do Senado nesta terça-feira. A medida zera a tributação de compras internacionais de até $50.
6: Outras medidas provisórias que também estão na pauta tratam da simplificação de exigências para a atividade dos mototaxistas, motoboys e profissionais do motofrete, da criação de uma nova linha de financiamento destinada a motociclistas que atuam no transporte de passageiros e em serviços de entrega por aplicativos. Repórter Pedro Pincer.
7: Os senadores podem votar nesta terça-feira uma lista de pelo menos 9 itens, dos quais 5 são medidas provisórias. Considerada prioridade, uma delas é a MP que altera regras do regime de tributação simplificada para zerar a cobrança do imposto de importação para compras internacionais de até $50. Desde junho de 2024, é aplicada uma taxa de 20% de imposto de importação sobre essas mercadorias. Com a medida provisória em votação, a cobrança está suspensa, mas com validade até 8 de setembro. Caso se torne lei, o fim da chamada taxa das blusinhas será definitivo. O presidente do Senado, Davi Alcolumbre, ressaltou na semana passada a urgência da aprovação da medida.
8: Nós vamos deliberar, então, e ela virá lei para proteger milhões de brasileiros que usam desse instrumento para adquirir produtos muito baratos e terem qualidade de vida melhor.
7: Outras medidas provisórias dizem respeito à simplificação de exigências para a atividade dos mototaxistas, motoboys e profissionais de motofrete, a criação de uma nova linha de financiamento destinada a motociclistas que atuam no transporte de passageiros e em serviços de entrega por aplicativos, a modificação de procedimentos para reduzir as filas do INSS e a concessão de um adicional de fronteira de R$ 91,00 por dia para alguns servidores que atuam em localidades estratégicas. Quanto aos projetos de lei, um dos destaques é o que incentiva empresas a instalarem ou ampliarem os centros de processamento de dados no Brasil por meio de benefícios tributários sobre peças eletrônicas e produtos de tecnologia da informação. Davi Alcolumbre ressaltou a importância da proposta para a segurança nacional.
8: Nós sabemos da importância da matéria, nós compreendemos a importância da matéria para os investimentos no Brasil, nós entendemos que isso dará segurança aos dados do Brasil estarem no Brasil.
7: Três propostas fecham a pauta de terça-feira. A que estabelece um prazo de 5 anos para que ações administrativas sejam iniciadas contra notários e registradores, a que unifica os orçamentos de 4 órgãos da estrutura institucional do Mercosul e a que autoriza um acordo para a reestruturação da dívida do Senegal com o Brasil.
5: E mulheres com medida protetiva de urgência poderão ter direito a porte de arma de fogo caso um projeto em análise no Senado seja aprovado. A proposta, que pode ser votada nesta terça-feira pela Comissão de Segurança Pública, reduz de 25 para 18 anos a idade mínima para aquisição e porte de arma nesses casos.
6: Pelo texto, mulheres interessadas ainda terão que cumprir exigências como comprovação de capacidade técnica e aptidão psicológica. Se aprovado, o texto segue para a Câmara.
5: E uma vaga de ministro será aberta no Tribunal de Contas da União após renúncia do ministro Bruno Dantas. Ele deixou o cargo nesta segunda-feira, depois de 12 anos no TCU.
6: Agora caberá ao Senado indicar o nome que vai ocupar a vaga. Repórter Rodrigo Rezende.
9: O consultor legislativo Bruno Dantas foi escolhido em 2014 pelo Senado Federal para ser um dos integrantes do Tribunal de Contas da União. Durante os 12 anos que ocupou o cargo, Bruno foi presidente do TCU de julho de 2022 a dezembro de 2024. Ao apresentar seu pedido de renúncia ao cargo de ministro, ele agradeceu a confiança do Senado Federal e afirmou que continuará atuando em outros projetos.
10: Aos 48 anos, sigo intelectualmente inquieto. Encontrei nos projetos que quero abraçar agora o feixe de motivação de que precisava. Aos colegas ministros, aos auditores, à minha equipe, ao Senado Federal e, mais importante, à minha família. Levo cada um de vocês comigo para sempre.
9: A vaga aberta pela renúncia de Bruno Dantas será o ocupada por uma nova indicação do Senado Federal. O indicado pelos senadores passa por votação do plenário, onde precisa de pelo menos 41 votos favoráveis. O TCU é composto por 9 ministros, 3 indicados pelo Senado, 3 pela Câmara dos Deputados e 3 pelo Presidente da República.
5: E a segurança pública pode ganhar novas regras com a PEC que muda a atuação do governo federal e dos estados no combate à criminalidade.
6: A chamada PEC da Segurança Pública é uma das prioridades do esforço concentrado do Senado e pode avançar nesta quarta-feira na Comissão de Constituição e Justiça. O repórter Márcio Maturana tem mais detalhes.
11: Punições mais severas para chefes do crime organizado, criações de polícias municipais e do Sistema Único de Segurança Pública, ampliação das atribuições da Polícia Rodoviária Federal. Tudo isso está na PEC da Segurança Pública, que está na pauta desta quarta-feira na Comissão de Constituição e Justiça e é uma das prioridades do Senado nesta semana de esforço concentrado, conforme anunciou o presidente do Congresso, Davi Alcolumbre.
8: A iniciativa de propor uma PEC da segurança que possa definitivamente esclarecer as atribuições dos entes subnacionais, municípios, estados e a União, naturalmente, era necessária para que o Estado brasileiro pudesse propor a criação de um Ministério da Segurança.
11: O relator, senador Rogério Carvalho, do PT de Sergipe, disse que pretende manter o texto aprovado em março pela Câmara dos Deputados para agilizar a tramitação.
5: Alertas de desaparecimento de crianças, idosos e pessoas com deficiência poderão ser enviados obrigatoriamente para celulares em todo o país. É o que prevê um projeto que pode ser votado pela Comissão de Segurança Pública do Senado.
6: O texto obriga operadoras de telefonia e internet a dispararem os alertas. Repórter César Mendes.
12: O projeto torna obrigatória a veiculação de avisos por todas as operadoras de telefonia e provedores de internet, como explicou a senadora Damaris Alves, do Republicanos do Distrito Federal, relatora nas comissões de Direitos Humanos e de Ciência e Tecnologia.
13: Desapareceu uma criança aqui. Imediatamente, todos nós, no nosso celular, vamos receber um alerta que aqui na região uma criança desapareceu, para que a gente já comece a ajudar a procurar.
12: O nome de alerta PRI, dado ao dispositivo, segundo Damaris, é uma referência a Priscila Belfort, desaparecida em 2004, no Rio de Janeiro, caso que permanece até hoje sem respostas definitivas da polícia. Depois de votado na Comissão de Segurança Pública, o texto será analisado pelo plenário.
5: O preço dos combustíveis pode cair ainda este ano com a possibilidade de redução de impostos federais.
6: Uma nova lei aprovada pelo Senado autoriza o governo a diminuir tributos sobre combustíveis para tentar conter os efeitos da alta internacional do petróleo. Repórter Patrícia Oliveira.
14: Já está em vigor a lei que permite ao governo federal reduzir impostos sobre a importação, produção e comercialização de óleo diesel rodoviário, biodiesel, gasolina, etanol e querosene de aviação. O objetivo é tentar reduzir os impactos do aumento internacional do preço do petróleo. A nova lei prevê que, se os impostos sobre combustíveis fósseis, como a gasolina, forem reduzidos, a vantagem competitiva dos biocombustíveis terá que ser mantida. Assim, caso o imposto federal sobre a gasolina caia 30% ou mais em relação ao período anterior ao conflito no Oriente Médio, a cobrança sobre o etanol será zerada. Além disso, estão previstos até R$1,2 bilhão em auxílio para produtores e cooperativas de etanol hidratado. O projeto aprovado no Senado, que deu origem à lei, foi relatado pela senadora Tereza Leitão, do PT de Pernambuco, que apontou outros setores beneficiados.
15: Benefícios tributários relacionados à Política Nacional de Minerais Críticos e Estratégicos, ao Programa de Desenvolvimento da Indústria de Fertilizantes e à realização da Copa Feminina.
14: A lei ainda facilita a compra, com suspensão de impostos, de produtos agropecuários destinados à industrialização e à exportação.
6: Com edição de Paula Groba e trabalhos técnicos de Eliseu Caires, o Jornal do Senado fica por aqui. Acompanhe agora as notícias da Câmara dos Deputados. Boa noite.
5: Boa noite e até amanhã.
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16: Plenário da Câmara pode votar aposentadoria especial de várias categorias. Avança projeto de lei que prevê punição maior para agressor de advogadas. Deputados defendem melhorias na infraestrutura rodoviária e ferroviária.
18: Boa noite. Retomamos hoje o projeto de gravação de edições do jornal Câmara dos Deputados em emissoras da Rede Câmara de Rádio. Este programa está sendo produzido diretamente da cidade de Salvador, com a participação do colega Samuel Barbosa, da Rádio Câmara Salvador. Eu sou Márcio Aquilissardi, bem-vindo, Samuel.
19: Boa noite, obrigado, Márcio. É uma honra profissional participar da apresentação desta edição do jornal Câmara dos Deputados, dentro da Voz do Brasil. Vamos agora às notícias da Câmara dos Deputados.
20: Coronel Crisóstomo, do PL de Rondônia, cobra a revisão dos valores de pedágio cobrados na BR-364 e a realização de obras na rodovia. Ele afirma que a situação precária da estrada prejudica o transporte de cargas, comprometendo a logística e repassando custos para a população.
21: Hoje, não se pensa em tirar a concessão, mas que seja uma concessão adequada. É caro do jeito que está. Portanto, é uma luta dos parlamentares. É uma luta do povo, porque a rodovia, que nenhuma obra foi executada, a empresa entrou e já entrou cobrando sem fazer nenhuma obra estruturante. O que queremos? Que haja obras imediatamente, obras de duplicação, obras que seja estruturante, que possa facilitar o acesso das cidades para a BR ou da BR para a cidade. Então, isso é necessário.
18: Coronel Crisóstomo ressalta que a BR-364 é a principal rota de escoamento da produção agrícola de Rondônia e de estados vizinhos. O deputado destaca também a importância das obras para a segurança das famílias que passam pela estrada.
1: Beto Preto, do PSD do Paraná, sugere a criação de uma subcomissão para avaliar a concessão da Malha Ferroviária Sul, já que o contrato atual vence no início de 2027. Ele defende uma parceria entre órgãos de controle, trabalhadores e concessionárias para definir o novo modelo de operação.
2: Nós temos diversos pontos para serem debatidos e estamos já no final da concessão e não temos ainda um modelo que foi colocado às claras para o entendimento de todos. Veja, eu fui prefeito de um município ferroviário, que é o município de Apucarana, no norte do Paraná. Lá nós temos 12 quilômetros do perímetro urbano cortado por linhas férreas. Isso nós podemos transferir para outros municípios. Curitiba, por exemplo, tem várias linhas passando pelo perímetro urbano. Ponta Grossa também, no Paraná. Isso tudo tem que ser discutido, porque nós temos que entender qual é o projeto, modelo de concessão para os próximos anos.
18: Beto Preto alerta para os riscos diários da passagem de composições de carga dentro de grandes centros urbanos. O parlamentar acredita que a subcomissão vai colaborar para garantir transparência nos prazos contratuais e propor contornos ferroviários que reduzam acidentes nas cidades.
3: Justiça.
1: Projeto que prevê punição maior para agressor de advogadas avança na Câmara. A repórter Maria Neves tem os detalhes.
4: A Comissão de Defesa dos Direitos da Mulher da Câmara dos Deputados aprovou o projeto que aumenta as penas para crimes cometidos contra advogadas. Pelo texto da deputada Dandara, do PT Mineiro, a punição será maior quando o motivo da agressão envolver a condição de mulher da vítima ou a atuação dela na defesa de outra mulher. A proposta aprovada aumenta de um terço até a metade a punição prevista no Código Penal para o crime de coação no curso do processo. Hoje, a pena para o delito é de 1 a 4 anos de reclusão e multa. Com a mudança, quando houver agressão ou ameaça a advogadas, poderá variar de 1 ano e 4 meses a 6 anos mais a multa. De acordo com a relatora na comissão, deputada Jaque Rocha, do PT do Espírito Santo, é comum que advogadas também recebam ameaças dos agressores como forma de intimidação, principalmente quando defendem vítimas de violência doméstica.
17: Quando uma profissional é ameaçada por defender uma mulher, a mensagem que o agressor tenta passar é de que ninguém está seguro para enfrentar a violência. Dificultar o trabalho da defesa ou até mesmo desestimular outras mulheres a denunciar os seus agressores. É isso que a gente visa coibir nesse projeto. Por isso, combater a intimidação, garantir que as vítimas tenham acesso à justiça e à proteção dos seus direitos, estendendo também às advogadas.
4: Ainda de acordo com Jaque Rocha, pesquisa da Universidade Federal de Alagoas aponta que 80% das advogadas já foram ameaçadas ao defenderem vítimas do sexo feminino, sobretudo em casos de violência doméstica e direito de família. O projeto aprovado também aumenta a pena para os crimes de feminicídio cometidos contra uma advogada pelo fato de estar defendendo outra mulher. Hoje, a condenação para feminicídio é de 20 a 40 anos de prisão. O texto prevê que a reclusão poderá variar entre 26 anos e meio e 60 anos. A proposta altera ainda a Lei Maria da Penha para garantir a concessão de medidas protetivas de urgência à advogada que sofrer violência ou ameaças ao defender outra mulher, caso seja intimidada pelo agressor de sua cliente ou por representante dele, a profissional poderá solicitar à justiça o distanciamento físico obrigatório e a proibição imediata de qualquer contato por parte do acusado. O projeto, que aumenta penas para agressores de advogadas, ainda será analisado pela Comissão de Constituição e Justiça. Se aprovado, terá de ser votado também pelo plenário da Câmara, antes de seguir para análise do Senado. Da Rádio Câmara de Brasília, Maria Neves.
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0: Educação.
3: Maurício Neves, do PP de São Paulo, apresentou o projeto que reserva uma parcela dos recursos da educação para fortalecer a inclusão escolar de alunos com deficiência e autismo. Ele explica que a ideia é investir em profissionais de apoio, acessibilidade e salas de atendimento especializado.
7: Para Maurício Neves, a proposta também reforça a transparência na aplicação dos recursos e prevê formação continuada para professores da rede pública. O deputado acrescenta que a medida busca garantir que a inclusão escolar tenha estrutura adequada e acompanhamento permanente.
0: Agricultura.
3: Fabricantes de produtos derivados de cacau terão até 8 de maio de 2027 para se adaptar às novas regras para a produção e comercialização de chocolates e derivados no país. Daniel Almeida, do PCdoB da Bahia, destaca a importância da matéria aprovada na Câmara e no Senado este ano.
10: Hoje nós temos no mercado muito produto que se apresenta como chocolate e que não tem cacau. Então, a regulamentação busca exatamente corrigir isso. Então, quais são os principais beneficiários disso? Primeiro, o produtor de cacau, que está vivendo uma situação de preço baixo, exatamente porque estão substituindo o cacau com outras coisas na formulação desses produtos. Esses produtores vão se beneficiar. Na Bahia, nós temos muitos produtores de cacau. E o consumidor, que terá, a lei também estabeleceu, no rótulo de cada produto, um espaço de pelo menos 15% daquele rótulo, com as informações precisas sobre a composição desse produto.
7: Daniel Almeida explica que para ser denominado chocolate, o produto deve ter pelo menos 35% de cacau em sua formulação e 25% para a versão ao leite. Ainda segundo o parlamentar, a nova lei prevê sanções para quem descumprir o padrão exigido.
0: Meio ambiente.
3: Padre João, do PT de Minas Gerais, alerta para os impactos das mudanças climáticas sobre populações vulneráveis. O deputado apresentou o projeto que insere na Política Nacional de Recursos Hídricos o programa Barraginhas e outras ecotécnicas para a recuperação hídrica.
22: O mundo passa por uma mudança e as pessoas não estão percebendo. E quem é mais prejudicado são os mais pobres, os vulneráveis, que às vezes estão em área de risco. Então, a iniciativa nossa tem sido um pouco na contenção de enchentes. Tem um projeto de lei nosso que cria o programa de barraginhas e as ecotécnicas. Ou seja, tanto evita as enchentes, porque segura a água de chuva, e ao mesmo tempo ela vai infiltrar durante dias ou até meses, e perenizando as nascentes e recuperando nascentes. Então, é uma ação de duplo efeito, e que tramita e que já é reconhecida da sua importância.
7: Padre João também é autor de projeto que proíbe a pulverização foliar de agrotóxico que contenha o ingrediente ativo fipronil, para evitar a morte de abelhas. Ele explica que a medida busca proteger os polinizadores, preservar a produção de alimentos e fortalecer a agricultura familiar.
0: Economia.
3: O Congresso Nacional aprovou em 2025 a ampliação da faixa de isenção do imposto de renda para trabalhadores que recebem até R$ 5.000 por mês. Para Reginaldo Lopes, do PT de Minas Gerais, a medida representa mais justiça tributária e redução das desigualdades.
7: Reginaldo Lopes reitera que a mudança vai reforçar o orçamento das famílias. O deputado acrescenta que o aumento da renda disponível pode se traduzir em mais qualidade de vida e em estímulo à economia com fortalecimento do consumo doméstico.
25: Tive a alegria de participar ativamente do projeto de reforma tributária sobre a renda, do imposto de renda. O que que significa na prática? É como se nós tivéssemos criado o 14º salário, essa renda disponível, que não será pago para o governo, vai transformar em qualidade de vida para as pessoas e para as famílias brasileiras. Portanto, um grande avanço na luta, no combate à desigualdade e na luta pela justiça social e justiça tributária.
3: Rodrigo Hollenberg, do PSB do Distrito Federal, defende a atualização do limite de faturamento anual do microempreendedor individual, que hoje é de R$ 81 mil. Autor de proposta que eleva o teto para R$ 120 mil, ele afirma que a medida traz mais segurança jurídica aos pequenos empreendedores.
8: Rodrigo Hollenberg comemora o anúncio da criação de uma comissão na Câmara para discutir o tema e diz que está confiante na aprovação da mudança. Na avaliação do deputado, a atualização do limite é necessária após anos sem reajuste no valor permitido para o MEI.
22: Isso será extremamente importante para dar segurança jurídica e para garantir que aquelas pessoas que batalham e batalham muito, utilizando de toda a sua capacidade de empreender, mas que são pequenos, que possam ali estar numa faixa de pagamento de imposto que seja correta, que não seja abusiva. Nós já estamos há muitos anos com esse limite de R$ 81 mil por ano e, portanto, nós precisamos atualizar esse limite.
3: Dal Barreto, do União da Bahia, apoia a lei complementar que ajusta as regras fiscais para viabilizar despesas com a ampliação da licença paternidade. A norma permite que os gastos com o benefício fiquem fora de uma das limitações previstas no arcabouço fiscal.
8: Dal Barreto avalia que a medida amplia a proteção aos pais, permitindo a licença paternidade de até 20 dias com pagamento durante o afastamento. O benefício dá maior participação nos cuidados com os filhos nos primeiros dias após o nascimento ou a adoção.
0: Votação.
3: A Câmara pode votar um projeto que reduz tempo de contribuição para a aposentadoria especial de diversas categorias. O repórter Antônio Vital tem os detalhes.
9: O plenário da Câmara pode votar projeto que reduz o tempo de contribuição para a aposentadoria especial de diversas categorias de trabalhadores expostos a riscos. A proposta já recebeu parecer favorável da Comissão de Previdência, Assistência Social, Infância, Adolescência e Família da Câmara. Nessa comissão, o texto apresentado pelo relator, deputado Pastor Eurico, do PSDB de Pernambuco, definiu o tempo de exposição a agentes nocivos que dá direito à aposentadoria especial de acordo com a profissão. Para trabalhadores que operam no interior de Minas, esse tempo de serviço passa a ser de 15 anos. Já para aeronautas, técnicos radiológicos e fiscais agropecuários expostos a agentes biológicos, o tempo é de 25 anos. Também ganham direito à aposentadoria especial depois de 25 anos de serviço, vigilantes patrimoniais, encarregados de transporte de valores, guardas municipais, fiscais do trânsito, trabalhadores que operam geradores e linhas de transmissão elétricas, bem como aqueles que transportam pacientes, órgãos e insumos hospitalares. O projeto ganhou regime de urgência, o que permite que seja votado diretamente no plenário, sem passar pela análise das comissões permanentes da Câmara. O autor da proposta, deputado Alberto Fraga, do PL do Distrito Federal, explicou que diversas categorias perderam direito à aposentadoria especial com a reforma da Previdência em 2019. Ele pediu apoio do governo para a aprovação da proposta.
11: O governo vai ter que entrar nessa negociação porque é um projeto que visa tirar algumas injustiças que foram cometidas. Não se admite que alguém que exerce a sua profissão com risco de vida, ele não tenha uma aposentadoria especial. Não se admite que aquele que exerce a sua profissão sofrendo os riscos de uma grave doença, ele não tenha o amparo do governo federal ou da nossa legislação.
9: O regime de urgência foi aprovado de maneira simbólica pelo plenário, com voto contrário apenas do Novo. Deputados da base do governo também defenderam urgência para análise da proposta, mesmo sem se comprometer em manter o texto original. Foi o que disse a deputada Jandira Fegali, do PCdoB do Rio de Janeiro.
12: Ele trata dos trabalhadores de transporte de valores, cujo risco é a vida, a integridade física, para além de outros agentes nocivos à vida e à saúde. Portanto, é muito importante que a gente consiga recuperar essa dificuldade desses trabalhadores que perderam a sua aposentadoria especial, que já tinham, e que perderam por conta da reforma da Previdência do ano de 2019. Com a reforma da Previdência, a situação deles piorou muito.
9: Ainda não há data para votação no plenário da Câmara do projeto que reduz o tempo de contribuição para a aposentadoria especial de diversas categorias de trabalhadores expostos a riscos. Da Rádio Câmara de Brasília, Antônio Vital.
0: Previdência.
8: Hilton Rocha, do MDB do Maranhão, apoia projeto que estabelece reajuste anual das aposentadorias acima de um salário mínimo, com base no Índice Nacional de Preços ao Consumidor. Ele argumenta que a medida preserva o poder de compra dos aposentados ao longo dos anos.
13: Para que você tenha uma ideia, hoje o teto da aposentadoria é R$
5: R$ 65. Daqui a 5 anos, esse aposentado, ele vai estar recebendo 60% só do que ele recebe hoje. Ou seja, ele vai ter uma diminuição de quase 40%, ou mais de 40% do que ele recebe hoje. Então, para que não haja tanta perda do poder de compra, que nós estamos estabelecendo em lei que o Índice Nacional de Preço ao Consumidor, o INPC, seja adotado anualmente para o reajuste das aposentadorias.
3: E o do Rocha garante que a proposta não compromete o equilíbrio da Previdência, uma vez que há mais contribuintes do que beneficiários. Ele acredita que o combate às fraudes e às aposentadorias irregulares também é fundamental para evitar prejuízos ao sistema previdenciário.
6: Eunício Oliveira, do MDB do Ceará, apoia a votação do projeto que regulamenta a aposentadoria especial para os agentes comunitários de saúde e de combate às endemias. Pelo texto, mulheres poderão se aposentar aos 50 anos e homens aos 52, desde que comprovem no mínimo 20 anos de atuação.
3: Eunício Oliveira explica que a votação é necessária para dar efetividade a um direito já previsto na Constituição, mas que ainda depende de lei complementar para valer. De acordo com o parlamentar, a medida faz justiça a profissionais que atuam na linha de frente da saúde pública.
6: Termina agora esta edição especial do Jornal Câmara dos Deputados, produzida e apresentada pela Rádio Câmara de Brasília, em parceria com a Rádio Câmara Salvador, integrante da Rede Câmara de Rádio.
3: Eu agradeço ao Samuel e a toda a equipe da Câmara de Vereadores de Salvador pelo excelente trabalho conjunto.
6: Obrigado à Câmara dos Deputados por esta oportunidade. Este programa teve trabalhos técnicos de Wellington Teles e apresentação de Samuel Barbosa e Márcio Aquiles Sardi. Boa noite.
3: Muito boa noite. O Jornal Câmara dos Deputados volta amanhã. Você fica agora com o Minuto do TCU.
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0: 10 e 6.
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0: A magia e a sensibilidade do rádio envolvem você. A imaginação cria asas e através da música recordamos grandes emoções. Começa agora.
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0: Uma viagem através do tempo. Voltar ao passado é reviver bons momentos e através da música recordamos grandes emoções. Ótima segunda-feira para você que a partir de agora nos prestigiam com a sua amada audiência para juntos curtirmos duas horas dos grandes sucessos que marcaram época, músicas escolhidas a dedo das décadas de 70, 80 e 90. Aumente o volume, o The Music já está no ar. A gente abre com o som de Bryan Adams, Everything I Do, I Do It For You.

0: no primeiro bloco da sua viagem ao túnel do tempo com Eric Clapton, Wonderful Tonight, Clone House, Beating the Fortion, Jackson 5, ABC e de Bryan Adams, Everything I Do It For You. Na sequência tem de Will to Power, Baby Can I Hold You. A gente volta já.
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segundo bloco da sua viagem ao túnel do tempo, sucesso de Gloria Stephens com The Words Get On The Way, Bonmir, Rivers and Bibolo, Zezé de Camargo e Silvinha Araújo, Rocker I Gone e The Will To Power, Baby, I Love Her Way. A gente volta na sequência com Paulo Ricardo, Happy.

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0: metade do The Music of Time, sucesso de Silvis Conversion, Get Up the Boogie, Peter Cetera, I Wanted to Forever Tonight, Bonmir, Mabecker e de Paulo Ricardo, Happy. Na sequência tem You Are the One com Aha.
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0: 11-1.
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0: Estamos de volta com a sua viagem ao túnel do tempo.

quarto bloco da sua viagem ao túnel do tempo, ao som dos grandes sucessos que o tempo jamais esquece, o coração não apaga. Mika Costa com All My One, George Benson, All Your Areas, ABBA, I Do, I Do, I Do, e Diaha, You Are The One. Na sequência tem de Pet Shop Boys, And Sing.

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0: No penúltimo bloco do The Music of Time, com Bryan Adams, Stray from the Heart, Humberto Tozzi, Eva, Joan Cocker, Don't You Love Me and More, e de Pet Shop Boys, Unseen. Obrigado pelo carinho, pela sintonia. No último bloco tem Jim Get Up com Kissing Sunshine Band.
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0: No último bloco da sua viagem ao túnel do tempo, ouvimos a música de Two of the Girls, London Before, com Wilson Nilce e Jensen Warners, Hard One Brothers com Justin Giri Love, Marcelo Amberle Abraciati e Dicky Sessions Shinebank com Giri Up. Obrigada pelo carinho, pela sintonia. A gente se encontra amanhã, terça-feira, com mais um
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0: Um abraço e até lá.

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0: 3h57.
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5: Bom dia, Brasil! É terça-feira! Bom dia, caboclada, terçou! Terça-feira gostosa, bom dia! Um novo dia! Surpresas! Muitas, muitas surpresas! Sorria!

bom dia, terça-feira. Bom dia. Terçamos no rádio, terçamos na internet. Bom dia para você, estamos juntos, viu? Comemorando, celebrando a vida no dia 1º de setembro do ano 2026, dia da bailarina. Olha que hoje inicia-se a Semana da Pátria, dia do profissional de educação física, dia mundial do primata. E estamos também vivendo o setembro amarelo, né? E também o setembro verde. De o setembro vermelho, e hoje estamos vivendo o seu dia, celebrando a vida, despertando o Brasil para mais um dia. Bora juntos, acordando o Brasil de ponta a ponta. Amigos caminhoneiros, tá na hora, estica o corpo, bora, tá na hora, acorda aí meu filho, bora nessa, bora tirar o povo da cama, sai cachorro, bora nessa, passarinho que não deve nada pra ninguém, já está batendo asas, cachorrada fazendo arruaças, é moreno e morenito. Ah, tá chegando desconsolo na terça-feira gostosa. Bom dia.

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0: Luiz Fernando e João Pinheiro, viola combatente no Alô, bom dia.
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2: Alô?
3: Alô?
1: Alô? Alô, bom dia.
0: Bora pro WhatsApp, bora falar com o Brasil. A turma tá acordando, alô.
4: Bom dia, meu amigo.
0: Bom dia.
4: Como é que você tá, cabocrão?
0: Chique bacanizado.
4: Devair de Itumbiara,
0: ô,
4: Goiás.
0: Devair, tá bom,
4: assim
0: nele?
4: Assim que der, toca aí pra mim. O menino caçador.
0: Só se for agora, vou caprichar pro cê, nego, velho. Alô, bom dia.
5: Bom dia, Frontinelli.
0: Dia.
5: Bom dia, meu amigo.
0: Bom, menino.
5: Como está?
0: Afirme.
5: Tá,
0: ô, danado.
5: Tamo aqui, rapaz. Tomando um mate.
0: Aí sim.
5: Curtindo.
0: Bom demais.
5: O Frontinelli.
0: Tempinho meio frio, né? Tomar um mate é bom. Alô.
5: Frontinelli, aqui é Antônio Marco, da cidade de Saúde.
0: E aí, Antônio?
5: Toca pra nós aí, Chitãozinho Chororó.
0: Claro,
5: 60
0: menino.
5: Dias apaixonado.
0: Caprichado.
5: Quem chegar primeiro espera, viu?
0: Ah, hoje eu cheguei primeiro, viu? Tava te esperando aqui, nego, véi. Lourenço e Lorival, menino caçador. Bora juntos no rádio na terça-feira gostosa. Bom.

60 Dias Apaixonados, de 1979. No Alô, Bom Dia, a gente recorda, mata a saudade, traz pra você os grandes nomes da música sertaneja. Deixa eu abraçar o Cristiano, que tá com a gente em Iuna, né? Lá no Espírito Santo, acompanhando o Fontenelle. José Pérez tá com nós em Araraquara. Muito obrigado pra você de Araraquara, você de todo interior paulista. Maria Machado tá com a gente em Nova Chavante também, né, Maria? Aquele abraço, tá, meu bem? Muito obrigado pela audiência de todos vocês. Zé Vicente, Dona Olga, Araçoiaba da Serra, sempre ligado com o Fontenelle. O Cavanha tá em Barretos, o Mário está em Araraquara também, né, Mário? Aquele abraço. João Bosco tá em Cotia, São Paulo. Anésio em Guierê, no Pará, no Paranazão, tá por aqui. O Paulo Barbosa em Buritizeiro. Maria Patrícia tá com nós no Alto do Taquari, Mato Grosso. Márcia Miranda em Cerejeiras, Rondônia. O Fabinho Oliveira está em Santa Rita do Passa Quatro. Não é, meninão? Aquele abraço, aliás, Santa Rita do Araguaia, no Goiás. Abraço pra todo mundo. Minha amiga Regina Silva tá em Resende. Alô, Jorjão Chocolate, Paraíba do Sul. O Washington Souza, Nortelândia. O Washington Novaes também com nós em Arenápolis. O Sérgio Henrique está no Núcleo dos Bandeirantes. Bom dia, boa terça!

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0: Bora acordar, gente, mais um dia surgindo, terça-feira gostosa, bom dia pra você, bora acordando e despertando, gente, aumenta o volume do rádio.
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3: Alô amigos e amigas do Alô Bom Dia e do querido Sérgio Fontenelle. Aqui quem fala com você é Dinei Sertanejo. Terça-feira, ó, uma ótima terça pra você. Que Deus abençoe a todos nós. Hoje vou falar de um clássico que bate fundo na alma e faz a gente pensar na vida. A música Hipocrisia, na voz inconfundível do nosso eterno cantor das durinhas, o gigante Barreirito. Essa canção é muito mais do que um simples modão. É um verdadeiro grito por justiça. Barreirito solta a voz para denunciar um mundo sem rumo e apontar o dedo para os poderosos que esqueceram os mandamentos divinos e viraram as costas para o povo. A letra é tão pesada e tão real que ele faz um apelo emocionado pedindo a Jesus voltar, mas deixa um aviso muito claro. Venha prevenido e traga o exército de Deus junto com você. É uma denúncia social em forma de poesia pura, um clamor por dias melhores. Então é isso, meus amigos. Deixo para vocês aqui a música Hipocrisia, na voz do eterno Barreirito. Até amanhã, uma ótima terça para você. Tchau!

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1: Moreno e moreninho, gente, moda caprichada, hein? Ei, Capela do João Boiadeiro, bom dia!

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1: Em música sertaneja, em música caprichada. Alô, minha amiga Maria Helena, bom dia, tá com nós em São José do Rio Preto, acompanhando o Fontenelle. A Sandra tá em Curitiba, o Dimas está em Salto. Bom dia, boa terça.

0: fumar.
1: Sozinho pelas madrugadas, os dois mineiros no Alô Bom Dia.
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4: Alô?
2: Alô? Alô, bom dia.
1: Bom dia, alegria. 0800-558-0057. Bom dia.
5: Bom dia, Serginho.
1: Bom dia.
5: Bom dia, Caboclo. Fala com nós.
1: Tô falando, tô por cá, nego.
5: Toca pra nós aí com Milionário Zé Rico.
1: Olha aí.
5: Carro velho.
1: Ô, moda caprichada, hein? Bom dia, alegria.
6: Bom dia, bom dia, bom dia.
1: Bom dia.
6: Fontenelle, toca o modão pra nós aí, de Chico e Paraná.
1: Agora, nego.
6: Qualquer uma, que essa dupla é muito boa demais.
1: É maravilhosa, né, irmãozão? Uma terça-feira abençoada pra você. Bora tomar um cafezinho aqui. Alô?
7: Alô, bom dia, Fontenelle. Né?
1: Bom dia.
7: Sou Dorvalina de Costa Rica.
1: Oh,
7: toca pra mim, se for possível. Homem sempre homem com chuveirinha.
1: Que
7: abraça,
1: maravilha. Amigo. Beijão no coração, meu bem. Milionário José Rico.
8: Meu
1: carro

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1: Bom dia, alegria! Boa terça-feira para você que desperta ao som do Alô, bom dia, hein? O caprichadão número um do seu rádio. A minha amiga Mari Lércia está em Oswaldo Cruz, né, Mari? Aquele abraço. A Sônia Diniz está em Castro. Obrigado pela audiência.

moda caprichadona, né, gente? Chico Rei Paraná, alma transparente, essa moda é tão bonitona, né? Deixa eu mandar um alô aqui pro Toninho que tá em Alfenas. Ô Toninho, bom dia, pessoal do sul de Minas sempre acompanhando a gente. A Silvana Esteves está com nós aqui, uma semana abençoada, tá, Fontenelle, pra você, muito obrigado. O Mineiro de Goiás tá em Santarém, né, Mineiro, aquele abração especial. Ô Fontenelle, aqui é o Jorge do Som, estou em Santo Antônio do Rio Verde, Catalão, Goiás, manda um alô aqui pra nós, somos ouvintes aí da rádio, aquele abração, viu? Obrigado, meu amigo Dejanir está em Presidente Prudente, abração pra todo mundo aí de Presidente Prudente. 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Bom dia, boa terça!

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3: Bom dia, amigo produtor. Você está ligado no Centro do Agro com Cláudio Natel. O foco agora é a economia, a energia fotovoltaica. O sol que faz a sua planta crescer também pode pagar a sua conta de luz. O segredo para quem trabalha com irrigação ou criação de aves e suínos é investir em placas solares. O custo de instalação caiu muito e o retorno vem rápido na economia da fatura mensal. Transformar o telhado do galpão em uma usina de energia é o jeito mais moderno de reduzir o custo de produção e aumentar a sobra no fim do mês. Esse foi o Centro do Agro,

0: Obrigado.
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2: Agora tem ele, Léo Magalhães. Onde anda, meu amor?

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2: Bom dia para você que desperta ao som do Alô, bom dia na terça-feira gostosa. Coloca um sorrisão no rosto e acredite que hoje o seu dia será diferente. Bom dia para você. Boa

0: Ivone Sant'Angelo, o que eu sinto por você aqui no Alô Bom Dia, uma terça-feira gostosa pra todo mundo.
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2: Alô?
1: Alô? Alô, bom dia.
0: Bora pro zap zap, bora prosear com os ouvintes de todo o Brasil. Alô?
3: Bom dia, Fontenelle.
0: Bom dia.
3: Tudo bem?
0: Tudo meu bem.
3: Eu sou a Aparecida Rodrigues do Santo.
0: Ô, Aparecida.
3: Sou aqui de
0: que legal.
3: Assentamento Mateira.
0: Olha só.
3: Paraíso das Águas.
0: Paraíso das Águas.
3: Mato Grosso do Sul.
0: Alô, Mato Grosso.
3: Quero
0: do Sul.
3: Pedir Roberto Carlos.
0: Ah.
3: Eu acho que é Baile da Saudade. Eu acho que
0: é isso mesmo.
3: Que é
0: mesmo.
3: Baile da Saudade.
0: Vou ver se eu tenho aqui. Se eu tiver, eu toco pra você, meu bem. Obrigado. Deus te abençoe. Alô?
4: Aqui é o João do Santos Soares, aqui de Alto Araguaia, Mato Grosso.
0: Companheiro, você tá bom?
4: O seu programa todos os dias de manhã cedo.
0: Que gostoso,
4: eu
0: irmão.
4: Eu quero pedir pra você um modão amanhã cedo.
0: Agora.
4: Com o Ciro de Goiás.
0: Olha aí.
4: Barquinha de ouro.
0: Essa é bonita.
4: Quero
0: oferecer
4: para todos que tiver ligado no seu programa.
0: Obrigado, meu irmão. Deus te abençoe. Um abração gostoso pra você, viu?
5: Sérgio Fontenelle, Luiz Mutuca de Rio de Janeiro. Sou seu ouvinte arando.
0: Que legal, irmão.
5: Eu quero ouvir a música de O Menino da Porteira com o Sérgio Reis amanhã de manhã.
0: Agora, você nego.
5: Toca pra gente?
0: Deixa comigo. Seu pedido é uma ode. Chega aqui perto do rádio. Vem cá, vem cá. Isso, deixa o Fontenelle dar um abraço gostoso no seu caboclo, véi. Tamo juntos, Menino da Porteira, no Alô Bom Dia.
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1: Anotou aí? Então manda pra cá tua mensagem, tá? Bom dia, bora juntos, no rádio, na internet. Bom dia.

0: Carol Viola e Rafael, moda caprichada, coração de madeira, no Alô Bom Dia, o caprichadão número um do Brasil. 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
3: Deus abençoe você e toda a sua família. Que alegria estar no Alô Bom Dia com Sérgio Fontenelle. Uma abençoada terça-feira para todos os nossos ouvintes. Eu tenho certeza de que Deus vai falar muito ao seu coração através deste programa.
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3: Marcos capítulo 11, versículo de 11 a 26. Tendo sido aclamado pela multidão, Jesus entrou no templo em Jerusalém e observou tudo. Mas como já era tarde, saiu para Betânia com os 12. No dia seguinte, quando saíam de Betânia, Jesus teve fome. De longe ele viu uma figueira coberta de folhas e foi até lá ver se encontrava algum fruto. Quando chegou perto, encontrou somente folhas, pois não era tempo de figos. Então Jesus disse à figueira, que ninguém mais coma de teus frutos. E os discípulos escutaram o que ele disse. Chegaram a Jerusalém, Jesus entrou no templo e começou a expulsar os que vendiam e os que compravam no templo. Derrubou as mesas dos cambistas e as cadeiras dos vendedores de pombas. Ele não deixava ninguém carregar nada através do templo e ensinava o povo dizendo, não está escrito, minha casa será chamada casa de oração para todos os povos. No entanto, vós fizestes dela uma toca de ladrões. Os sumos sacerdotes e os mestres da lei ouviram isso e começaram a procurar uma maneira de o matar. Mas tinham medo de Jesus porque a multidão estava maravilhada com o ensinamento dele. Ao entardecer, Jesus e os discípulos saíram da cidade. Na manhã seguinte, quando passavam, Jesus e os discípulos viram que a figueira tinha secado até a raiz. Pedro lembrou-se e disse a Jesus, olha, mestre, a figueira que amaldiçoaste secou. Jesus lhes disse, tende fé em Deus. Em verdade vos digo, se alguém disser a esta montanha, levanta-te e atira-te no mar, e não duvidar no seu coração, mas acreditar que isso vai acontecer, isto assim acontecerá. A oração, ela tem poder de desfazer todos os planos do mal na nossa vida. E que bonito, São João Crisóstomo nos ensina, eu não estou falando da oração dos lábios, eu estou falando da oração do coração. Em outras palavras, nós podemos rezar só da boca para fora. É preciso que você esteja disposto à mudança. Tanto é que o evangelho de hoje termina dizendo, perdoai, para que a sua oração tenha poder de perdoar os teus pecados também. Tudo pode ser mudado pelo poder da oração. Tudo pode ser mudado pelo poder da oração. Pai, Filho e Espírito Santo. Amém.
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3: Eu quero clamar agora por você, quero clamar pela sua família. Vem Espírito Santo, enche todos os que estão acompanhando este programa agora. Libera, Senhor, para esta pessoa o que ela mais precisa, para o corpo e para a alma. Libera, Senhor, curas e libertações em nome de Jesus para esta pessoa que escuta e para toda a sua família. Eu clamo a tua poderosa bênção. Visita agora com bênção de proteção, a bênção que só o Senhor pode dar. Abençoe-vos o Deus Todo-Poderoso, Pai e Filho e Espírito Santo. Amém.
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3: E eu quero lembrar você, se você quiser ouvir mais pregações, mais meditação da palavra, basta você me acompanhar no meu canal do YouTube, Frei Gilson / Som do Monte, no meu Instagram, no meu Facebook, no meu TikTok, e lá você vai encontrar muito mais palavra de Deus para você.
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0: Olha, gente, de volta amanhã no Alô Bom Dia. É Matão e Monteiro, S de saudade aqui no Alô Bom Dia. Deixa eu mandar um alusão aqui pro meu amigo André Marino em São Miguel do Guaporé, Rondônia. Tá ligadão com Fontenelle na terça-feira gostosa. Um abraço forte pra dar sorte pra todo mundo.

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1: Alô, bom dia, gente. Boa terça-feira. Maria Escobar está em Caraguatatuba. Aquele abraço. Alô, Vandésio está em Buritizeiro. A Neide Fernandes em Parapuã está aqui com nós, né? O Adalto está em Toledo. Boa terça-feira. Reginaldo em Barra Mansa.

0: Rio Negro e Solimões, só lembranças.
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2: Alô?
3: Alô?
1: Alô? Alô, bom dia.
0: Bom dia, com muita alegria. Bora zapear pelo Brasil. Tem gente aqui pra falar com a gente.
4: Oi, Fortineia, tudo bem?
0: Tudo.
4: Bom dia pra você. Aqui é a Beguinha de Cabo Verde que tá falando. Manda um alô pra Beguinha e pra toda a família Beguinha.
0: Tá bom, meu
4: pra
0: bem.
4: Todo. Fico com Deus, Fortineia.
0: Você também, minha queridaça. Alô, bom dia.
5: Bom dia, meu amigo Fortineia.
0: Você tá bom, nego, velho?
5: Fala, é o amigo Arthur aqui da Fazenda Balbeirinha.
0: Oh, que legal, nego.
5: Pissarra aqui no Parazão. Toca pra nós aí, meu amigo.
0: Ah.
5: Aquela música de Henrique Juliano, Conversas e Lençóis.
0: Essa, vou ver se eu tenho aqui, tá, caboclinho? Tem mais gente aqui.
6: Ô, caboclo, bom dia. Toca aí,
0: dia.
6: Cacique Cajé pra nós, caçando e pescando.
0: Ô, danado. Aí é moda caprichada, viu? Eu vou ver se eu tenho essa aí do... Acho que é Henrique Juliano, eu acho que eu não tenho, tá? Mas, ó... Caçando e Pescando tá chegando. Cacique Pajé, bom dia.
1: Alô, bom dia.

0: você olha.
1: Paula Fernandes, Mentiras, aqui no Alô Bom Dia, o caprichadão número 1 do seu rádio, que vai despertando você, né? O Oswaldinho Santos está em Igaraçu, São Paulo. Um abração pro Dirceu da farmácia em Araraquara. O Anderson Bisoli tá em Oswaldo Cruz, né? O Marcos, fala Marcão, tá em Araraquara também. Milson Moreira, Nova Marilândia, Mato Grosso, tá por cá também, né? O Fontenelle, bom dia, aqui é o Marcelo, diretor, aliás, direto de Portugal, né? Meu amigo, um forte abraço, diretor não, direto de Portugal. Bom dia, Fontenelle, manda um abraço aqui em Parauapebas, aqui é o Rafael falando, valeu, meu amigo, aquele abraço, tá? O Chicão tá em Diadema, o Celso Cassiano está com nós em Florianópolis, aquele abração, viu? Brigadão aí pra todo mundo, turma que vai despertando com nós. 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Você fala direto comigo, às vezes demora um pouquinho para responder.

fazer, até porque são muitas mensagens de todo o Brasil, mas a gente vai falando durante o dia, eu vou respondendo e a gente vai bradeando aqui. 0800 558 0057.

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3: A marca Wabco é muito conhecida pelos freios a ar dos caminhões. Mas você sabia que a empresa fabricou basculantes aqui no Brasil? Essa história começou nos Estados Unidos em 1953, quando o grupo comprou a fabricante de equipamentos de construção Letourneau. No mesmo ano, em 23 de dezembro, a empresa abriu um escritório de importação e vendas em nosso país, na cidade paulista de Campinas. Com o sucesso da operação, começou a ser construída uma fábrica. Os primeiros equipamentos nacionais foram apresentados em 1956. Empolgada com as grandes obras do milagre brasileiro, a Wabco saiu na frente e lançou o nosso primeiro basculante fora de estrada em 1972. O modelo W22 tinha 6 metros de comprimento e 3 de largura. Usava um motor Detroit diesel de 6 cilindros com 227 cavalos. Em 1977, a linha cresceu com um novo caminhão diesel elétrico. Podia transportar 120 toneladas. Foi fabricado pela companhia até 1982. A Wabco acabou vendendo a Operação Brasileira de Equipamentos de Construção para a Miller, uma indústria nacional muito forte no setor. Após enfrentar várias reestruturações, a empresa segue viva até hoje. Produz suas máquinas e basculantes na cidade gaúcha de Gravataí. Quer saber mais sobre o mundo dos pesados? Visite minutodocaminhão.com.br. 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
0: E agora tem Filha de Caminhoneiro, Lady Laura, de 1994. Bom dia, Ângela. Está em São José dos Campos.
4: Dia.

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2: Já manda aqui pra mim o dia e o horário que você tá ouvindo essa moda aqui, ó. Eu vou cadastrar você na promoção, tá? Manda pra cá, manda seu nome, sua cidade, dia e horário, tudo bonitinho pra gente cadastrar você.
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0: Esse é o João Torres, Ela Bateu Asas. Essa moda é bonita demais, hein, gente? Manda pra cá, boa terça-feira. Manda seu nome e sua cidade que eu cadastro você.
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0: O programão sertanejão número 1 do Brasil. Vamos falar com quem? Vamos saber aqui. Alô, bom dia.
4: Bom dia, Fontenelle.
0: Bom dia.
4: Ó, Rio Claro, João Antunes está ouvindo o seu programa.
0: Ô, João, tava sumindo.
4: Olha uma música aí. Ponto da natureza.
0: Ô, moda.
4: Ofereço a nós, quem tá ouvindo, e vocês do programa.
0: Oi, irmão, brigadão, Deus te abençoe, tá? Alô, alô, bom dia.
5: Alô, Fontenelle, bom dia, tudo bem?
0: Bom dia, tudo.
5: E é o José Luiz.
0: Ô, Zé.
5: A minha cidade, eu sou de Castilho, São Paulo.
0: Legal.
5: Interior de São Paulo.
0: Muito bom.
5: Castilho ali já é divisa com a cidade de Três Lagoas.
0: Ah, Mato Grosso do Sul.
5: Ali, Três Lagoas.
0: Legal.
5: Castilho é o paraíso do pescador.
0: Olha aí.
5: Vai vendo.
0: Valeu, nego velho. Abração pro pessoal de Castilho aqui com o Fontenelle na terça-feira.
6: Bom dia, Fontenelle.
0: Bom dia.
6: Toca por mim aí, Roberto e Merim, A Noite do Nosso Amor.
0: Ei, moda.
6: Só quero relembrar o tempo que eu era criança, que meu pai...
0: Que legal.
6: Que morava na roça, aí meu pai acordava às 4 da manhã.
0: Olha aí.
6: Onde só tocava música sertaneja. Eu era criança.
0: Ei, danado.
6: Aí meu pai se foi, mas eu fiquei...
0: Poxa, que pena.
6: Sempre curtindo essas músicas.
0: É muito bom, né?
6: Alô, que é Jucimar de Paragominas.
0: Ô, Jucimar, pra você recordar o tempo da sua infância ao lado do seu querido papai, a gente toca pra você. Ô, coração, aguenta, Jucimar. Vamos juntos no rádio.
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2: Bom dia, boa terça pra você que vai acordando ao som gostoso da música sertaneja.

0: Danilo e João Ricardo, ilusão, moda bonita no Alô, bom dia, o caprichadão número um do seu rádio, pra gente caprichar mesmo nesta semana, tem que estar com a vitalidade no alto, né, gente? 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
2: É muita música e alegria no começo do seu dia. É a nossa terça-feira que está apenas começando e a gente deseja tudo de bom pra você, caboclada. Você que tá aqui no nosso Alô Bom Dia.
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5: Vamos contar então a história das Irmãs Freitas. O ano era 1976 e lá se vão mais de 40 anos. E eu vou contar uma coisa pra você, não foi fácil não. Por quê? Primeiro, convencer o seu pai, né? Olha, o pai das Irmãs Freitas, o seu João Freitas, ele era muito cuidadoso nessa parte. Como ele era folião e ele sabia que cantar não era fácil, o que ele fez? Ele queria segurar as meninas, porque elas eram muito novas. Uma tinha 18 anos, a outra tinha 15. Então, uma era maior de idade, a outra menor de idade. E assim, precisava sair da cidade onde eles estavam, sair do interior, do distrito onde eles estavam, para poder pensar em algo maior na carreira. E é por isso que ele era tão irredutível na questão de liberar as meninas para poder sair para viver da música. Mas, influenciadas pelo André Andrade, ele falou: irmãs, vem para cá. Hilda, Alice, vem para cá. Nós vamos dar um jeito. Então, em 1976, elas conseguiram o primeiro contrato com a primeira gravadora, a gravadora RDG. Era uma gravadora, eu vou usar um termo aqui, Sérgio, para as pessoas entenderem. Era uma gravadora nanica. Assim, ela tinha mais influência no interior de Goiás, não atingia muito Minas Gerais, não atingia muito o Paraná, não atingia muito o Mato Grosso. Você sabe que são nessas localidades que o sertanejo é mais forte, né? Então a primeira música recebeu o título de Canoeira do Araguaia. Esta música projetou as Irmãs Freitas, a tanto que elas gravaram esse disco, o primeiro disco, pela RDG, que é uma gravadora minúscula, pequena, que atingia pouco espaço no mercado fonográfico no Brasil. Só foi o primeiro. No segundo trabalho, elas já conseguiram um contrato com a gravadora Chantecler. E foi assim que elas começaram a provar para todo mundo que elas mereceriam o espaço delas. E aí, o segundo disco, em 1978, já saiu com a bandeira de uma das maiores gravadoras do Brasil na época, a gravadora Chantecler. Mas amanhã a gente continua contando a história das Irmãs Freitas.

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3: Bom dia, alegria! Boa terça-feira para você que vai acordando ao som do Alô, bom dia! O Claudemir está em Piraí do Sul, no Paranazão, aquele abraço! Eloide Martins em Afogados da Ingazeira com Fontenelle. A Cacilda está em Eloy Mendes,

0: Zezé de Camargo e Luciano, Vai Embora, de 1993. A gente recorda e mata a saudade, Brasil.
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0: Bora falar com o Brasil que vai acordando. 0800 558 0057. Vamos saber quem tá aqui. Alô, bom dia.
4: Bom dia, meu amigo Fontenelles. Bom dia a todos da rádio, a todos os ouvintes desse Brasilzão. Bom dia com alegria. Aqui é o Alessandro Mundo Reboque, Serra da Mutuca, distrito de Barra Mansa. Vamos que vamos. Vamos pra frente que foguete não tem ré.
0: Claro que não.
4: Bom dia, amigão.
0: Bom dia, meninão. Boa terça. Terça-feira pior que agora tem, hein?
5: Fontenelle, bom dia a todos os ouvintes desse maravilhoso programa.
0: Que bom.
5: Estou aqui ouvindo, curtindo as músicas. Abraço para todos.
0: Abraço forte para dar sorte. Boa terça, tá, meu bem?
6: Alô, bom dia. Bom dia. Fontenelle, aqui é o Jorge Chocolate de Paraíba do Sul, Estado do Rio de Janeiro.
0: Ô, Jorgeão.
6: Saúde, muita paz aí pro senhor e família aí, tá bom?
0: Amém, caboclão.
6: Não vou nem pedir música. Música boa, vem aí.
0: E vem mesmo, Chico Amado e Xodó, fique longe dela, tá? Ó, terço, turma, bora juntos, aqui no rádio, na internet, tocando a boa moda sertaneja.
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1: Bom dia, alegria! Boa terça para todo mundo! Meu amigo Ronaldo está em Rio Claro. Aquele abraço, Ronaldo. Lourenço Carvalho está com nós em Costa Rica. Alô, meu amigo Antônio Gregório, em Itaúna, Minas Gerais.

Marcelo Aguiar, Solidão por Perto, colocando um ponto final no nosso Alô Bom Dia, edição desta terça-feira, 1º de setembro do ano 2026. Que você tenha um mês de setembro abençoadíssimo, tá? Eu tô indo nessa manhã, a gente se fala no mesmo horário. Quem chegar primeiro espera, tá bom? Um abraço forte pra dar sorte, até amanhã!

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2: 5:55.

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4: Bom dia,
5: oi, bom dia, bom dia, bom dia, meu povo! Olá, meus amigos e minhas amigas, aquele abraço, nosso carinho. Olá, turma de Gurupá, bom dia, Ilha do Marajó, aquele abraço, 104.9, Açaí FM Gurupá. Olá, Alenquer, oi, meu terra, Monjuí dos Campos, a turma bacana, né? Aí de Santarém, meus amigos de Monte Alegre, a turma de Curuá, aquele abração, 96.5, Açaí FM, Alenquer, alô, Ximena, alô, Faro, Terra Santa, Juruti, a Vila Mirapinima, aquele abraço, meus amigos de Porto Trombetas, a turma de Óbidos, aquele abração, Nhamundá, todos ligados com a gente, através da 96.3, Açaí FM, Oriximena, formada a maior rede de rádio do interior do estado, exatamente a maior cobertura radiofônica a partir de agora, levando seu abraço, seu alô, pra bem longe, é isso mesmo. Eu sou teu amigo Taru, chegando e vamos ficar juntos até as 7h50 aqui no nosso Acorda Pará, lembrando que às 7 horas tem aquela pausa de 25 minutos para o programa eleitoral gratuito, ok? É isso aí. Gente, chegou setembro, que bom, hein? Dia 1º de setembro! Chega mais setembro! 244 dias do ano, 121 dias faltando para o término de 2026. Tem tudo, viu? Tem tudo para ser o grande ano da sua vida, mas é importante que você se conscientize, viu? Nossa, já chegou setembro, né? Vem outubro, novembro, dezembro, pronto, acabou o ano, viu? Como é fácil, né? Rápido, então, meus amigos, vamos nessa, né? Afinal de contas, o tempo passa, o tempo voa. Não espera por ninguém, tá bom? Mas que você tenha um mês realmente abençoado, né? Super produtivo, beleza? Eu não nasci pra ser rico, nasci pra ser próspero, tudo bem?
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5: Bom dia, prosperidade pra todos, não é? Muita música legal, vá deixando seu alô, 93 o DDD, 992-33-2001, viu? Meus amigos de Gurupá. Tá bom? 93-992-33-2001 para você mandar o seu alô aqui no nosso Acorda Pará! 6 e 2, eita que beijo é bom, como é bom beijar, bom dia!

0: Essa moda é Lei Andrade, ele se lembrou da Isabela. Isabela, você pensou o quê? Que aí a pessoa ia te esquecer negativo, né? A Isabela, lembrada aí pelo Vanderlei Andrade. Vamos nessa! Vamos nessa, menina, tá bom demais, né? Abraçando nossos amigos, perdoando os inimigos, fazendo novas amizades. Isso que a gente leva da vida, né? Opa, é isso aí, bom dia aí para todos vocês, nossos cumprimentos, onde quer que você realmente esteja, né? Beleza, onde quer que você realmente esteja, é aquele alô aí todo especial, tá bom? Beleza. Então, mandando um grande abraço. Olá, seu Didinho, Dona Maria das Graças, ligado conosco no Cuminã, né? Aquele abração. Bom dia, nossa amiga Ivone de Carvalho, a turma aí no Cruzeirão, também no município de Alenquer, né? Aquele abraço aí todo especial para vocês, essa turma boa e bacana aí do município de Alenquer. Bom dia.
1: Bom isso aí, FM, a Rádio Pai Deve.
0: A Rádio Pai Deve de ouvir. Bom dia, dona Dina.
1: Começando o mês de setembro. Só gratidão.
0: Filho, só gratidão a Deus, né?
1: Só gratidão pelo amanhecer, gratidão por tudo, Senhor.
0: Isso.
1: Que Deus abençoe, que Deus proteja nós, nos livre de todos os perigos e os maus.

0: Que
1: mandaram um golpe meus
0: delícia!
1: pais Linton, minha filha Nadielson,
0: Sim.
1: os meus pais Nailson e Saúde, na Santa Luzia, município de Óbidos, e
0: Certo.
1: meu irmão Nailde e a família dele também, no município de Óbidos. Gostaria
0: Certo.
1: de oferecer música Escuta, do Amado Batista, para eles curtir, especialmente para
0: Ok.
1: meu esposo, e dizer
0: Certo.
1: que estamos bem, graças
0: Sim.
1: a Deus.
0: Que bom.
1: Vou organizando
0: Certo.
1: a criançada para ir para a escola, tomar o
0: Opa!
1: café da manhã para ir para a escola.
0: Ah, tá bom.
1: Obrigado, bom dia.
0: Bom dia! É isso aí, Zé de Mais Alô aqui. Bom dia, bom dia, bom dia. Que este dia seja leve, abençoado, cheio da presença de Deus, né? Aí para o amigo Taru, bom dia para você também, né? Aquele abraço aí todo especial.
2: Bom dia, Taru.
0: Bom
2: É o
0: dia.
2: Gabriel Ferreira. Estou
0: Ô,
2: falando aqui
0: Gabriel.
2: De Óbidos.
0: De
2: Já voltei para Óbidos, a
0: Óbidos,
2: minha
0: tá
2: terra
0: bom.
2: natal. Eu gostaria
0: Certo.
2: de desejar para você um bom dia,
0: Bom
2: uma boa
0: dia.
2: terça-feira, um ótimo início de setembro, um mês de setembro
0: De
2: maravilhoso para
0: setembro,
2: você.
0: maravilhoso.
2: Que Deus abençoe cada dia mais a sua saúde, trazendo prosperidade para sua vida, renovando seus sonhos, tá? Que Deus
0: Que
2: abençoe
0: bacana.
2: seu dia.
0: Muito
2: Toca para
0: obrigado.
2: mim qualquer música de lambada, Taru. Adoro lambada.
0: Opa,
2: Não esqueça do meu signo de
0: rapaz!
2: virgem, nosso
0: Ah, tá
2: signo, tá?
0: legal,
2: Fica com Deus.
0: Gabriel. É de virgem, né? Tá certo. É o mês de setembro, hein? Tem aniversário aí, com certeza, né? Tá certo, é isso aí. Valeu, um forte abraço. Essa turma bacana também da cidade de Óbidos, a cidade Presépio. Tá certo, valeu. Agora são 6 horas e 12 minutos, só falando rapidinho de Adriano Maia Negócios, que é pioneiro na oferta de crédito consignado em Oriximiná e região, né? 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Ok, né? Vamos nessa aqui no nosso Acorda Pará, são 6h13.

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Furacão do Calypso, chama ardente aqui no nosso Acorda Pará, exatamente às 6 horas e 27 minutos, indicando o sinalzão eletrônico da sua rede de rádio 100 FM. 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Valeu, turma de Alenquer, aquele abração. 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Mandando abraço, minha amiga Lúcia, ligada conosco no Ciete, lá na passagem Renato Freitas. É isso aí, aquele abração. Olha, Deus abençoe fortemente, amigo Taru. Um grande abraço, meu amigo Gabriel Ferreira, gente boa. Olha, essa vai especialmente para a Sueli, que nos acompanha todas as manhãs lá em Manaus, pelo aplicativo aqui da Rede Rádio Açaí FM, recebendo esse brinde musical da sua amigona Rosemeire, viu? A Sueli, do nosso amigo Alberto, aquele abraço, né? Pra sua mamãe também, de 107 anos, isso que é viver, não é? É isso aí, um forte abraço, felicidade, só felicidade pra todos vocês. São 6h32.

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1: 6:36.
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bonita para você que saiu de casa, para você que está longe. Eita, você nos grandes projetos de nossa região. Bom dia!

0: Esse é o Modo Batista aqui da nossa programação, do nosso Acorda Pará. Eita, paixão desesperada, uma deusa nua, sucesso, né? Um daqueles, né? Sempre bom recordar do Amado Batista. É isso aí. Sabe qual é o maior sucesso do Amado Batista, né? Princesa, né? Qual mais, né? Pobretão, serenata, né? Eita, sempre bom recordar Amado Batista. Agora faltando 13 minutinhos para as 7 horas. Daqui a pouquinho, às 7, tem programa eleitoral gratuito. Olha, manda um alô lá pro Alemão, no quilômetro 15, na escuta aí da rádio, toda a sua equipe lá do mercado, mandando um alô lá para ele, né? E na casinha preta, ele, aquele abração todo especial, né? Tá certo. Aí pro Lázaro também, que tá na escuta aqui da Rádio Açaí FM. Valeu, moçada. Bom dia pra todos vocês. Olá, Taru. Bom dia. Um alô pra Dália aqui na comunidade do Piraquara, no Lago Grande. Opa, aquele abração aí pra todos vocês. Rodei ainda há pouco, tá? Zezé de Camargo e Luciano, pra vocês aí, tá bom? Bom dia! Bom dia!
1: Bom dia, Taru. Bom dia,
0: sim.
1: Sim. Luiz Fernando,
0: diga lá.
1: Uma aula especial,
0: tá mandando.
1: Para o meu tio Antônio.
0: Ô, seu Antônio.
1: Está lá no Salgado 3.
0: Salgado 3.
1: Programa, entendeu?
0: Que bom. Nosso
1: meu
0: programa.
1: Tio Antônio. Uhum. Meus dois primos, Gabriel.
0: Sim.
1: E o Cristiano, tá?
0: Cristiano.
1: Dizer que estamos com saudade.
0: Opa.
1: E também para minha tia Lucinha.
0: Tia Lucinha.
1: Para meu pai, Torra. E para meu pai, Cristo, gerente geral da rádio.
0: Ah, gente
1: e
0: boa.
1: Para minha mãe, Railana, que tá aqui no Eco. Daqui a pouco ela entra.
0: Tá
1: dia,
0: bom.
1: Uma boa terça-feira.
0: Uma ótima terça-feira para todos. 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
0: A nossa mensagem do dia, chegando para levantar o teu astral, para mexer com você. Eita, mais um dia, né? Você sabe, né, que Deus conta com você. Deus preferiu mesmo contar com você, porque só Deus pode criar. Mas você pode valorizar o que Ele criou. Só Deus pode dar a vida, mas você pode transmiti-la e respeitá-la. Só Deus pode dar a fé, mas você pode dar o seu testemunho. Só Deus pode dar a paz, mas você pode semear a união. Só Deus pode dar a força, mas você pode apoiar quem desanimou. Só Deus pode infundir esperança, mas você pode restituir a confiança ao irmão. Só Deus, né, pode dar o amor, mas você pode ensinar seu irmão a amar. Só Deus pode dar a alegria, mas você pode sorrir a todos. Só Deus é o caminho, mas você pode indicá-lo aos outros. Só Deus é a luz, mas você pode fazê-la brilhar. Só Deus é a vida, mas você pode dar aos outros a alegria de viver. Só Deus pode fazer o impossível, mas você sempre poderá fazer o que é possível. Só Deus pode fazer milagres, mas você pode fazer sacrifício. Só Deus pode fazer a semente do bem germinar, mas você pode plantá-la no coração humano. Só Deus se basta a si mesmo. Mas ele preferiu contar com você. Que bom, Deus está contigo. São 6h52.
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0: Volta amanhã a mensagem do dia. Agora 6h52.

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0: Henrique Juliano, com a participação da nossa saudosa Marília Mendonça, a Flor e o Beija-Flor, aqui no nosso Acorda Pará. Olha, conferindo agora, são 7 horas e 34 minutos, já passando 4 minutinhos, daí 7 e meia aqui no nosso Acorda Pará. Vamos nessa? Olha, só lembrando que no próximo dia 5 tem lá no Hospital Santo Antônio a doutora Raquel Ferraz. Clínica médica, ultrassonografia, né? Ultrassons aí do abdômen total, abdômen superior, abdômen inferior, tireoide, transvaginal, obstétrica, cervical total, de mama, pélvica, próstata, via abdominal, região inguinal, enfim, né? Músculo esquelético, tudo isso e muito mais, né? Aí, portanto, completo, viu? Dia 5, a doutora Raquel Ferraça, portanto, atendendo lá no Hospital Santo Antônio. Vamos nessa. Lembrando, portanto, que lá no Hospital Santo Antônio agora estamos fazendo aí os exames, né, rapaz? Esse exame realmente que é muito difícil de se fazer na região, mas aqui no Hospital Santo Antônio está se fazendo, né? Exame da idade óssea. Exatamente, né? Escanometria aí do corpo inteiro, viu? São aparelhos realmente super modernos, né? Além de eletroencefalograma, né? Com sedação, se faz aí no Hospital Santo Antônio. São 7 horas e 36 minutos. Vamos então trazendo a primeira parte dos astros, não, para você que está aguardando sobre o seu signo. Vamos nessa!
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0: Orosco. Então vamos nessa, falando para você que é no signo de Áries, arianos e arianas. O nosso melhor bom dia, nossos cumprimentos. Como vai ser o início do seu mês de setembro? Dia de agir com praticidade no trabalho e nas finanças, aproveitando oportunidades de organização e ganhos extras. No amor, atenção aos ciúmes. A comunicação é a melhor saída para evitar dramas. Amarelo, a cor de sorte para hoje. Palpites, arrisque no 12, no 48 e no 10. Para você, de Áries. Então, o nosso melhor bom dia. Taurinos e taurinas, cadê vocês? Aquele abraço, olha, seu talento e determinação brilham especialmente nas manhãs, repleta de boas ideias e oportunidades profissionais. Olha, a sorte fica hoje do seu lado, à noite boas chances surgem para conquistar alguém ou fortalecer ainda mais o romance. É só você aproveitar o dia, verde a tua cor de sorte para hoje, palpites 06 31 e 04, touro. Gêmeos. A sua vez agora, gêmeos. Hoje seja prudente com gastos e promessas, mas uma boa notícia pode chegar pela manhã, por exemplo, como um financiamento que pode vir de alguém da família. Olha só, Senildes, aproveite o dia para desacelerar, cuidar de si, buscar paz no lar, tá? No amor, a calma predomina e gestos de carinho têm mais valor do que palavras, verdade. Lilás, a cor de sorte para hoje, palpites 22, 58 e 13, gêmeos. Vamos lá para você de câncer. Hoje a persistência é essencial para superar desafios profissionais e financeiros, especialmente pela manhã, viu? Especialmente pela manhã. Isso aqui é a grande verdade. Então, ficar atento que todos os signos chamando a atenção, né, dizendo que pela parte da manhã todos vão estar bem, assim, financeiramente, recebendo sempre uma boa proposta, né? É isso, rapaz. E a gente estava falando aqui exatamente para o pessoal de câncer, né? Quando caiu aqui o nosso sinal, né? E vamos ver se a gente restabelece para completar para vocês, tudo bem? É isso aí, é o nosso Acorda para primeiro do mês de setembro, gente. Coisa linda, coisa, né, maravilhosa. Beleza, ainda há pouco aqui vamos ter também os números das loterias, daqui a pouquinho, aqui no nosso Acorda Pará. Tudo bem? É isso aí. Já, já, a gente continua. Agora são 7h40.

Esse é Ribamá José aqui na nossa programação, às 7 horas e 42 minutos aqui no nosso Acorda Pará. Vamos continuando então com o nosso horóscopo de hoje. A gente estava em câncer, né? Exatamente. Então, olha, câncer, hoje a persistência é essencial para superar desafios profissionais e financeiros, especialmente pela manhã. Olha, no amor, a química pode surgir entre amigos, mas o ciúme pede calma para manter a harmonia. Aproveite o dia hoje com muito entusiasmo. Branco, a cor de sorte para hoje. Palpite 54, 11 e 36 para você de câncer. Ô, meu Leão, que coisa feia, Leão, decepcionou ontem, perdeu em casa de 3-2 pro Curitiba, Leão, agora a coisa ficou preta, hein? De azul ficou preto, né, Leão, a coisa complicada. Olha, hoje o foco no trabalho fica em alta, com desejo de reconhecimento, mas vale usar mais o seu tato, viu? As finanças tendem a se estabilizar, olha que bacana. No amor, a flexibilidade ajuda a fortalecer a relação e pode surgir uma conexão inesperada com alguém do seu ambiente de trabalho. Azul claro, a cor de sorte para hoje. Palpites 35, 44 e 05 para você de Leão. Olha, você pede paciência no trabalho, né? E cautela nas negociações, evitando pressões excessivas, tudo bem? É isso, olha só. Aproveite para a iniciativa para fortalecer amizades, participar de projetos em grupo, tá bom? Olha, seu brilho no amor fica em alta, especialmente em relações à distância. Azul, a cor de sorte para hoje, palpite 07, 25 e 38. Vamos nessa, são 7 horas e 44 minutos, 7 e 44, aqui no nosso Acorda Pará. Valeu, vamos nessa. 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É isso aí. 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São 7h46.

0: Esse é o emprego que todo mundo queria. 7h49.
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0: Horóscopo. Fazer pra você a última parte dos nossos horóscopos de hoje, pra você saber como é que vai ser hoje o seu começo de setembro. Olá, librianos e librianas, bom dia, boa sorte aí para todos vocês, vamos nessa. Olha, o destaque é a busca pelo seu espaço no trabalho com desafios, né, com os desafios que exige a diplomacia principalmente. Olha, no amor evite conflitos pela manhã, mas o clima fica quente e apaixonado no final do dia. Vermelho a cor de sorte para hoje, palpites 10, 34 e 54. Então, para você que é do signo de Libra, os nossos sinceros cumprimentos. Escorpião. Hoje, relações e parcerias ganham força, trazendo boas oportunidades, mas é preciso manter paciência quando surgirem divergências. No amor, chances de envolver com alguém próximo aumentam, mas cuidado com questões do passado que podem aparecer. Preto, a cor de sorte para hoje. Palpites 36, 19 e 18. Que escorpião! Sagitário. Você ganha força para organizar suas tarefas e pode receber boas notícias e reconhecimento dos superiores. Quanto ao amor, a paixão aumenta, mas é importante manter o diálogo aberto para evitar tensões. É, a sua cor de sorte para hoje é prata. Palpites hoje 19, 46 e 36. Hoje invista em parcerias com calma e confiança, aproveitando boas oportunidades de negociações. Olha, prepare-se para surpresas amorosas, incluindo um carinho bem à distância. Cuidados com ciúmes que podem fortalecer assim o relacionamento, né? Fortalecer para melhor ou para pior, né? É isso. Creme a tua cor de sorte para hoje, palpites 45, 21 e 54. O penúltimo de hoje. Aquarianos, hoje o foco e organização pede cautela no trabalho, tá? Podem trazer bons resultados e estabilizar as suas finanças. Bom, momentos de paz, reconciliações, olha, no amor, a vontade de se conectar é forte, estimulando conversas íntimas e emoções intensas. Amarelo, a cor de sorte para hoje, palpites 19, 46 e 37. E finalmente, Pisciano, dia favorável para novas ideias, negociações e parcerias, mas cuidado com mal-entendidos. No amor, a paixão fica forte, mas o diálogo é fundamental para evitar ciúmes. É, a sua cor de sorte para hoje, dourado, palpites 27, 20 e 11. Boa sorte, então, para você que é do signo de peixes, ok, né? Nossos amigos aí de peixes, portanto, bom dia para todos vocês. Último alô do dia. Bom dia, bom dia, bom dia, bom dia. Opa, não saiu o alô aqui do nosso amigo, tá certo? É isso aí, vamos ver se sai aqui de outro.
2: Bom dia, Taru.
0: Bom dia, bom dia.
2: Pra nós. Toca, Taru, coração sertanejo.
0: Sim. Opa, complicou aqui. Vamos lá. Outro alô, bom dia.
3: Bom dia, meu amigo, tudo bem com você? Bom, gostaria que você colocasse uma música pra gente ouvir de Amado Batista, pra isso, pra minha família, pra você e sua família, a Amélia Chaves de família, a Santanina de família, o Basinho de família, a minha sobrinha Poliana, na cidade de Oriximinela, a Duquesa, a filhinha dela e o esposo dela, que é o Sábio. Muito obrigado, que Deus abençoe aí. Olha, meu signo, bom dia.
0: Bom dia, valeu, um forte abraço, um beijo no seu coração. Amanhã eu toco a Amado Batista para a senhora, tá bom? Vamos lá, vem já já aí, bom dia, Saí. Tchau, gente.
4: Eu convido nesse momento Júlio Tapará, Rony e Morango.
5: Trio Paramá!
6: Simão! Vamos cantar juntinho!

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4: Muito bom dia pra você, sintonizado aqui na Rádio Paidégua de Ouvir. Tá começando o Bom Dia Açaí comigo, Sidney Barroso. Aquele abraço pra você em qualquer canto da cidade. Você que tá desde cedo ouvindo a nossa programação. Você que tá no interior, você que tá aí no seu comércio. Você que tá trabalhando agora, ouvindo a nossa programação no seu escritório. Que a sua manhã seja maravilhosa, cheia de produtividade pra você, meu amigo e minha amiga. Hoje é dia 1º de setembro, começando mais um mês. Começando setembro, que setembro venha com muitas realizações para todos nós, que esse mês venha com muita esperança e muita prosperidade. Hoje é dia do profissional da educação física, dia do caixeiro viajante, dia do agricultor. Aumenta o som aí porque o programa já começou. Bom dia, Açaí. E a partir de agora também eu libero o nosso WhatsApp 992-33-2001 para você participar. Começando com corpo e alma hoje às 10. Um bom dia para você, um bom começo de mês.

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0: Shot dos Milagres aqui na sua Açaí FM. Jerônimo rolou também, Grupo Revelação e Felipe Amorim. Grande abraço pro meu amigo Gabriel Ferreira, Luiz Fernando, aquele abraço, obrigado pela companhia, bom dia. Já já tem mais aqui na Açaí FM.
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2: 8h21 na Rádio Pai Dégua de Ouvir. Muito bom dia pra você. Obrigado pela companhia. 992-33-2001 é o nosso WhatsApp pra você mandar mensagem de áudio, de texto, interagir com a gente, pedir a tua música, pedir o teu alô. Fica à vontade aí, que é abraço. Obrigado pela sua companhia, onde você estiver ouvindo a Rádio Açaí FM. 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
2: Onde quer que você esteja sintonizado aqui com a gente, aquele abraço. Diego Arnaldo com Mari Fernandes.

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2: 8h41 na Açaí FM, a Rádio Pai Dégua de Ouvir. Obrigado pela sua companhia, obrigado pelo seu carinho de você estiver ouvindo a nossa programação. 992-33-2001 é o nosso WhatsApp. Tá rolando o Biquíni Cavadão.

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1: 8h54.
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2: 8h59 na Rádio Pai Dégua de Ouvir. Bom dia pra você sintonizado aqui no programa Bom Dia Açaí. 992-33-2001 é o nosso WhatsApp. Aquele abraço pra você que tá ouvindo a nossa programação aqui em Oriximiná. A turma em Juruti, Santarém, Óbidos, Alenquer, Gurupá, no Marajó. Você que tá ouvindo pela internet no nosso site www.açaífm.com ou então pelo nosso aplicativo. Aquele abraço para você. 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
2: Fernando e Sorocaba, aqui na Açaí FM, 9 em ponto. Bom dia pra você, obrigado pela companhia.

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2: 9h40, bom dia pra você, sintonizado aqui na Açaí FM, obrigado pela companhia. Abraço pro meu amigo Francinei Alves, lá de Gurupá. Alô, Francinei, abraço pra você, obrigado pela companhia. Você que tá participando com a gente, mandando mensagens pro nosso WhatsApp 992-33-2001. Você que tá ouvindo pelo nosso site, pelo nosso aplicativo. Aquele abraço, obrigado pela audiência. Você que está no trânsito, em casa, trabalhando, está nas embarcações, está no interior. Você, minha amiga dona de casa, já preparando o almoço, fazendo faxina na casa. Aquele abraço, obrigado pela sua audiência. Abraço para a turma em Uxituba, Maravilha, Galiléia, Monte Carmelo, nas comunidades de Juruti. A gente manda aquele abraço para você e deseja um excelente dia, uma excelente manhã. Hoje, terça-feira, dia 1º de setembro. Tá fazendo aniversário hoje? Felicidades para você, tudo de bom. Feliz aniversário.
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2: Tá rolando o Cleiton Romário, 9h42 na Açaí.
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1: 9h58.
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2: 10h24 aqui na Açaí FM, a Rádio Pai Dégua de Ouvir. Bom dia pra você, sintonizado aqui na Melhor. Obrigado pela sua companhia. 992-33-2001, esse é o nosso WhatsApp. A partir das 11 tem os clássicos da Açaí pra você curtir muita música do passado, muita música nostálgica e relembrar as coisas boas. Abraço pra você que tá em Santarém, meu amigo Alberto, tá em Santarém ouvindo a Rádio Açaí FM. Meu amigo Silas, meu amigo Fernando, a turma também em Monte Alegre, meu amigo Ronaldo, aquele abraço, turma em Alenquer, Juruti, você que tá ouvindo pela internet, é muito bom ter você do outro lado fazendo a festa junto com a gente aqui na Açaí FM.
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2: Natanzinho Lima com Xanga Avião, 10h25 na Açaí FM, bom dia pra você!

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2: Que música de arrepiar é essa, hein?

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3: 10h54.
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3: 11 em ponto aqui na Açaí FM. Tá começando os clássicos da Açaí pra você matar saudades na nossa programação somente com as melhores do passado. Começando com Forgy, Big Girls Don't Cry.
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1: 11h21 aqui na sua Açaí FM, Clássicos da Açaí, somente com as melhores músicas do passado para você matar saudades aqui na nossa programação. Obrigado pela sua companhia, onde quer que você esteja, sintonizado aqui na Açaí.

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2: 11h41 na Açaí FM. Muito bom dia para você que está sintonizado aqui nos Clássicos da Açaí. A Inexus, By My Side.

Aba, Dancing Queen aqui na sua Açaí FM, nos clássicos da Açaí, deixando as últimas de hoje. Tá chegando Natália Viana, eu vou indo embora. A gente se encontra amanhã às 8 da manhã em mais um Bom Dia Açaí. Na sequência tem os clássicos da Açaí.

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1: 11:56.
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1: Oi, muito boa tarde. Começando mais uma mega edição do nosso Açaí na Veia. Hoje, terça-feira, dia 1º de setembro de 2026. E rapaz, mês de setembro chegou, viu? Que maravilha! Gente, muito bom! Rapaz, esse mês não tava querendo chegar, agosto não queria acabar, mas é isso, né? O mês de setembro chegou, importante é isso. Mais um mês, 30 dias pra gente fazer acontecer, pra gente ir atrás do nosso sucesso, pra gente batalhar e conquistar as nossas coisas, pra gente criar aí os nossos projetos incríveis. Então, vamos emanar energias positivas, pense coisas boas hoje para poder você atrair coisas maravilhosas nesse mês de setembro, que é o mês do virginiano, né? Primavera, eita, coisa boa demais. É isso aí, feliz setembro para você. Hoje eu tava olhando as redes sociais, o pessoal dizendo até que enfim setembro, feliz setembro, como se o povo estivesse comemorando o ano novo, né? Mas é isso aí, faz parte da dinâmica da brincadeira das redes sociais e também do dia a dia, quando a gente reclama que o mês tá demorando a acabar. Mas é isso aí, simbora! Vem comemorar, vem dançar muito nesse 1º de setembro aqui no nosso Açaí na Veia. Venha pedir a sua música, mandar o seu alô, mande sua mensagem para o 939-9233-2001. Simbora! Vamos ao som de Detonautas, Rádio Love Nacional.
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1: 12:58. 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

1:08. Muito boa tarde, você que tá curtindo o nosso Açaí na Veia nesta terça-feira, dia 1º de setembro. Um beijão a você, onde quer que você esteja, você está na melhor. E você acabou de ouvir o sucesso de Zé Felipe, Sua Boca Mente, participação de Ana Castela. Eita, e ontem saiu um vídeo daqueles, né, que todo mundo ficou, meu Deus, voltem. É, Zé Felipe deu uma beijoca Ana Castela e tá repercutindo até hoje esse beijo, gente. Será que vem aí? Será que vem? Não sei, né? Vamos aguardar porque, olha, a vida dos dois é uma loucura. Desde a treta que teve com a Virgínia, que ela não gostou, que a Ana Castela fez o delineado no olho da Flo, desandou o negócio, gente. Eita, não prestou. Mas vamos falar aqui dos nossos artistas e vamos falar de uma fala muito importante. É sobre a Marina Rui Barbosa, acabei de ver o vídeo dela relacionado a essa matéria. Ela foi um podcast onde ela conversou sobre ela, a vida dela, como tá sendo o novo momento da vida dela. Ela que terminou o relacionamento com um noivado, na verdade, com um rapaz, né, extremamente rico, por sinal. E ela foi uma fala que chamou muita atenção e muitas mulheres estão comentando sobre isso. Que ele dizia assim, acho que na sua idade, numa conversa que eles tiveram, falou assim, acho que na sua idade, eu pensei que você já não estivesse mais no auge. Ou seja, quando ela ouviu aquilo ali, foi algo muito forte pra ela. Porque a Marina Rui Barbosa, ela já tá aí passando seus 40 anos, querendo ou não, né, Marina Rui Barbosa. E ela continua linda, gente. Parece que ela não envelheceu nada. Literalmente, ela tá usando ótimos produtos pra se cuidar. E com isso, tocou muita atenção dela, porque quando você escolhe alguém para estar ao seu lado, a pessoa, ela te impulsiona, ela quer que você conquiste coisas, que a pessoa cresça, né? Que a pessoa brilhe muito. Não que tenha alguém do lado que vale diminuir ou desmerecer o seu trabalho ou algo assim do tipo. Isso tocou muito ela. E ela se sentiu muito mal porque ela tinha uma visão tão linda daquele relacionamento, aquela pessoa e tudo mais. E isso mexeu com ela. Falou assim, Natália, foi só por conta disso? Ela disse que não, né? Teve outras situações. E aquela coisa, o relacionamento, ele não termina de um dia pro outro, né? Às vezes você vai acumulando situações, palavras ditas que machucam muito mais que qualquer tapa ou qualquer outra situação. E isso foi essa fala dele foi a cereja do bolo. Ela falou sobre isso, que você tem que ter alguém do lado que seja parceiro, companheiro, que cresça também, que brilhe, que a pessoa tem que querer ela bem. Então isso ela chamou muita atenção e ela falou, e muitas mulheres se sentiram ali representadas ou já passaram por isso. Com certeza você daí de casa já deve ter passado por isso ou está passando, ó, se toque aos sinais. Às vezes o término do relacionamento não é só baseado em traição de o seu marido ou a sua esposa está ficando com outra pessoa. Vai muito além, como você comunica, como você trata o seu companheiro. Às vezes tem coisas que são muito piores do que uma traição extraconjugal, né? Conjugal, isso daí é muito além, é muito forte. Isso mexe com a gente, tem que ver quem que tá do nosso lado realmente. Ela também falou sobre os seus trabalhos e ela também falou sobre a proposta que foi feita a ela de raspar o cabelo na novela Amor à Vida. De Valci Carrasco, ela falou sobre isso, né? Ela abriu o jogo sobre uma das maiores polêmicas da sua trajetória na televisão. E na entrevista do Pod I'm do Globo News, comandada pela jornalista Andréa Saad, a atriz relembrou a repercussão em torno da sua decisão de não raspar o cabelo para interpretar Nicole Assis em Amor à Vida. Se lembra? Novela de 2013? Pois é. E aos 17 anos de idade, na época, ela contou que chegou a temer que a escolha prejudicasse sua carreira e afirmou que a decisão foi tomada após conversas com a emissora. Na trama de Valci Carrasco, a Nicole era uma jovem órfã diagnosticada com leucemia em estágio terminal. Inicialmente, a personagem teria uma trajetória marcada pelo tratamento contra a doença e pela perda dos cabelos, consequência da quimioterapia. E a possibilidade de Marina raspar o cabelo Marina raspar a cabeça. Porém, acabou se tornando um dos assuntos mais comentados da novela. A atriz optou por não realizar mudança radical no visual e, na época, a decisão provocou forte repercussão e chegou a alimentar críticas de que Marina não estaria suficientemente
comprometida com o personagem. Como consequência, na história, Nicole morreu pouco tempo depois e passou a aparecer como uma espécie de fantasma ao longo da novela, sem falas. Eita! E mais de uma década depois, Marina explicou que a decisão não teve relação apenas com uma questão estética. Segundo ela, o que pesou foi a forma como a proposta havia mudado desde o momento em que aceitou o papel e a falta de um propósito que justificasse para ela uma transformação tão grande, né? E ela disse assim: eu sempre tive uma personalidade muito forte, mas que não significa difícil. Mas assim, eu sempre tive uma personalidade muito

0: fazia sentido para mim. E naquele momento, se fosse algo que realmente tivesse uma importância, que além do entretenimento tivesse uma mensagem de trazer informação sobre prevenção, que tivesse uma campanha social envolvida, eu acho que faria todo sentido e tá tudo bem, eu cortaria meu cabelo. Só que as coisas foram indo para um outro lugar e aí, ao meu redor, virou uma coisa assim. Marina não é atriz de verdade, porque ela não raspou a cabeça para o personagem, não raspou o cabelo. Só que assim, tudo depende, tudo é muito relativo, sabe? E naquele momento eu não tinha acesso. Hoje, ainda bem, as coisas mudaram muito também. Hoje em dia é muito fácil você ter uma conversa com o autor com quem você está trabalhando. Antigamente era assim, difícil. Eu tinha 17 anos e era um dos meus primeiros papéis mais adultos, apesar de ser menor de idade. Então aí ela explicou, né, o porquê, né? Não teve uma conversa legal, uma conversa clara. Então por isso aí que ela não aceitou cortar o cabelo nessa novela. E eu me recordo dessa novela, eu assistia, viu? Era muito bacana mesmo. Ela tinha uma prima terrível que queria o namorado dela na novela. Vocês se recordaram agora, né? Pois é. Então é informação pra você, dos nossos artistas, do que tá rolando na internet. E tudo isso muito mais você fica sabendo aqui comigo no nosso Açaí na Veia.
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1: 1:42, chegando para você uma edição especial do nosso Açaí News Notícias. E trazendo informação aqui de nossa região, o hospital em Óbidos encerrou o mutirão com mais de 180 atendimentos de ortopedia e ultrassom pelo SUS. O hospital Dom Floriano em Óbidos encerrou ontem, né, na segunda-feira, uma ação de saúde que ofereceu mais de 180 atendimentos gratuitos para usuários do SUS. O mutirão incluiu mais de 60 consultas de ortopedia e 120 exames de ultrassonografia. Os atendimentos começaram no dia 29, sábado, com as consultas ortopédicas. Já os exames de ultrassom foram realizados no domingo e nesta segunda-feira. Todos os procedimentos foram conduzidos pelo médico Juliano Citra. A iniciativa é um fruto de parceria com o governo do Pará por meio da Secretaria de Estado de Saúde e a Associação da Caridade de Santa Casa de Misericórdia de Óbidos, que administra o hospital. O objetivo do convênio é ampliar a oferta de serviços médicos de média e alta complexidade na região do Baixo Amazonas. E agora trazendo uma informação a nível nacional, o Ministério Público do Trabalho processa a empresa Uber e pede fim de programa para motoristas. Vem entender essa situação aqui comigo. O Ministério Público do Trabalho entrou com uma ação civil contra a Uber para questionar o programa Passe para Motoristas, modalidade que permite aos parceiros pagar uma assinatura para deixar de ter a taxa de serviço descontada das corridas. Na ação, o órgão solicita que a iniciativa seja suspensa e que a Uber devolva aos motoristas os valores desembolsados para participar do programa. O Ministério Público do Trabalho também pede uma indenização de 321 milhões por dano moral coletivo. A proposta começou a ser oferecida em 25 de maio e está disponível em 12 cidades brasileiras. A proposta permite que o motorista pague antecipadamente pelo serviço da plataforma e, durante o período ou limite de faturamento contratado, receba integralmente o valor das viagens elegíveis. O sistema oferece duas modalidades de contratação. Na opção por tempo, o motorista pode adquirir um passe válido por 24 horas ou 72 horas. Já no modelo baseado em faturamento, a isenção da taxa permanece até que o motorista alcance um determinado limite de ganhos estabelecido pela plataforma. E a ativação ocorre automaticamente após a realização da primeira viagem que se enquadre nas regras do programa. O Ministério Público do Trabalho considera que a cobrança pode representar um custo elevado para os trabalhadores e, segundo o órgão, os valores desembolsados pelos motoristas podem ultrapassar R$ 1.000 por mês, dependendo da utilização do serviço. Para o procurador responsável pelo caso, a cobrança para que o trabalhador tenha acesso integral aos ganhos das viagens seria incompatível com princípios aplicados a relações de trabalho. E o Ministério questiona o impacto sobre a concorrência. Outro ponto levantado pelo Ministério Público envolve a relação dos motoristas com outras plataformas. Na avaliação do órgão, depois de adquirir o passe, o motorista poderia se sentir pressionado a concentrar suas atividades na Uber para recuperar o valor pago pelo serviço. E o Ministério Público do Trabalho entende que essa dinâmica pode produzir efeitos sobre a concorrência entre aplicativos. E a Uber contesta essa interpretação e a empresa afirma que os modelos de assinatura semelhantes já são utilizados há anos por outras plataformas que atuam no segmento de transporte individual privado no Brasil. E segundo a companhia, o passe para motoristas é uma alternativa ao sistema tradicional de cobrança por viagem e ainda está em fase de testes. E a proposta, conforme a empresa, é permitir maior previsibilidade aos motoristas sobre o custo de intermediação cobrado pela plataforma. Então, aí informação para vocês sobre essa informação, o que de fato está sendo contestado, o que de fato está sendo abordado, né, sobre essa ação. Então, aí informação para você com credibilidade. Eu retorno com mais uma edição do Repórter Açaí a partir das 2:30 da tarde.
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2: E a nossa vibe é assim, ao som de Skank, ainda gosto dela. 1h51 na Açaí FM.

0: abraço da nossa eterna rainha da sofrência, Marília Mendonça. Eu sei de cor. Ah, sei de cor, essa música é tão gostosa de cantar.
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0: Olha, gente, queria ter o timbre dessa mulher.
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0: A mais que te acompanha 24 horas por dia. Muito boa tarde. Você tá curtindo Açaí na Veia com a sua amiga Natália Viana nessa tarde calorosa, né? Oh, gente, tá quente, né? Sei. Beba um pouquinho d'água, tá? Se hidrate bastante. Passe protetor solar, mesmo se você for ficar na sua casa, tá? Se cuide, cuide de quem você ama também, tá? Vai logo passando protetor no rosto, na pele, vai se cuidando, tá? Porque não tá fácil não esse calorzão de meu Deus. E ó, já mandando aqui um alôzaço do meu ouvinte Roberto. Oi Roberto, tudo bem contigo? Muito obrigada pela sua sintonia, tá ouvindo nossa programação em Óbidos. Também o Gabriel em Óbidos. É, ó, galera de Óbidos tá conectada. É tão bom saber que gente nova tá chegando, está conectada, está curtindo a nossa programação. E um beijão também a você de Gurupá, você que tá interagindo e participando aqui da nossa Rádio Açaí FM, Rádio Pai Dégua de Ouvir. Vamos de áudio. Oi, boa tarde.
3: Boa tarde, meu amigo. Boa tarde. Tô ligado no seu programa desde 6 da manhã na rádio.
0: Muito bom.
3: No seu programa desde meio-dia, tá bom?
0: Aham.
3: Eu tô ouvindo seu programa hoje no rádio normal, mano. Porque o meu aplicativo eu disparo muito, sabe? Minha internet, o internet é boa, cara.
0: Tá certo. Isso é muito bom, tá vendo? Só tá ouvindo a nossa programação no radinho. Lá em Gurupá, rapaz. Um beijão, meu amigo. Muito obrigada pela sua sintonia. Agora vamos falar com a Nelice. Oi, Nelice.
4: Olá, boa tarde. Eu sou a Nelice aqui do Penta.
0: Oi, Nelice.
4: Gostaria de mandar um alô pro meu esposo lindo, meu filho Angel. Oferecer todas as músicas da programação pra eles curtir.
0: Sim.
4: Dizer que estamos bem, graças a Deus. As crianças já estão em casa, já chegaram da escola.
0: Oh, coisa boa.
4: Estamos todos bem. Obrigado, boa tarde.
0: Tá certo. Muito boa tarde. Beijão, Nelice. Tá aí, mandando aquele recadaço pra aquele esposo, né, que tá longe, tá na comunidade, tá longe. É, isso faz parte. Eu ouvindo essa história da Nelice, eu lembro muito da minha infância, porque assim, o meu pai sempre viveu no interior e a minha mãe sempre veio morar com as filhas pra cidade pra poder as filhas estudarem, né, ter uma boa educação, pra poder ter acesso a novos materiais pra estudo, que isso é muito válido, é muito importante. Isso daí, a minha mãe sempre fala com meu pai todo dia, porque ele tá lá longe. Ela tá na cidade com a minha irmã pra poder lá estudar. Tá aí, gente, que legal. Um beijão, Nelice. E também mandar um alôzaço sensacional para o Sarapó, que tá curtindo nossa programação. Oi, Sarapó, tá tudo jóia por aí? Tá tudo certo o volume? Que ele é um ouvinte assíduo que quando acontece qualquer situaçãozinha, ele liga, olha, tá assim, dá uma consertada aí. E é bom saber que tem um ouvinte assim que fica preocupado. Um beijão a toda a turma que tá curtindo nossa saída veia, você que tá viajando pelos nossos rios, pelas nossas estradas, ó, aumenta o volume porque tá chegando ele. Beto Maia, Lilian.

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2: A vibe do K10, mais ou menos assim.

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0: sucesso da Banda Magnífico, esse telefone fora de área pra você.
1: Obrigado, Valquíria. Obrigado, Banda Magnífico.
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0: 2:54. Muito obrigada pela sua audiência, ouvinte Açaí. Foi bom demais estar aqui contigo, na sua casa, no seu trabalho, te fazendo companhia. É isso aí, ó. Me despeço de você, mas amanhã, quarta-feira, estarei de volta aqui contigo com muita música bacana, com muita interatividade e principalmente com muitas novidades do que tá rolando na vida dos nossos artistas famosos que cantam e encantam aqui na nossa programação. E eu tava até esquecendo, né, de falar como começou o mês de setembro, também chegou um mês de uma campanha muito importante, que é a campanha do Setembro Amarelo, que é em alusão, né, a conscientização para aquelas pessoas que sofrem, né, de ansiedade, depressão, momento de a gente falar muito mais sobre esse tema, sobre esse assunto que é tão presente na vida de muitas pessoas, da sociedade hoje em dia. Então, começando mais uma campanha muito importante, que você possa participar de todas elas, que possa levar ainda mais conhecimento sobre esse assunto. 2:55. Me despeço de você, fique com Deus e até amanhã.
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1: 2h58.
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3: Opa, cheguei, bebê! E aí, como é que tá por aí? Tá tudo Pai Dégua com você? Ó, eu espero que sim, viu? Vamos dar aquela sacudida na sua tarde, porque está no ar o seu programa favorito, Açaí Show, a baguncinha mais gostosa da sua tarde. E pra te fazer companhia e detonar geral aqui na nave da Açaí FM, a rádio Pai Dégua de ouvir, prazeraço, viu? Sua amiga Natália Lobato no comando por aqui. Com muita alegria e informação, ti da Tatá, com todos os babados do mundo dos famosos e a conexão mais gostosa do seu rádio. Hoje, dia 1 de setembro de 2026, meu povo! Vamos dar play, não é só na terça-feira no nosso programa Sai Show, não, hein? Vamos dar play no mês! Então, ó, sorriso no rosto, levanta a cabeça, vai, mulher! Levanta a cabeça, princesa, não deixa a coroa cair, é! Vai ser desse nível aqui. E a gente vai deixar tudo mais gostoso, sabe como? Com a sua mensagem, meu amor. Tô te esperando por aqui. Manda sua mensagem pra cá que eu tô afimzaça de mandar o cheiro da Tatá pra você. 992-33-2001.
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3: Então, bora começar com música boa mesmo, viu? Essa aqui, ó, que não sai das paradas de sucesso, meu filho. Tá sempre ali no top 50 do Spotify. Eu tô falando deles, né? Grupo Menos é Mais e Simone Mendes com P do Pecado. Açaí FM 3 e 4.

0: e Simone Mendes.
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0: Que coisa linda.
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1: Açaí FM, 3h25 na Pai Dégua de ouvir. O som dessa música assim, ó, gostosinha, pra gente ficar maior relax. É, meu filho, cabeça no lugar, mas a cabeça sempre erguida também, viu? Bora começar esse mês com tudo. Dia 1º de setembro de 2026, terça-feira, e a gente vai dar uma sacudida aqui nessa terça sua aí, ó. Seja onde você estiver, seja na sua casa, no seu trabalho, seja resolvendo um B.O. Calma, mulher, calma. Respira, vai. Um, dois, três. É, mulher, calma, que aqui a gente vai te fazer companhia e deixar tudo mais leve pra você. Não se preocupa não, viu? E ó, vai sair de casa, não vai ter o seu amigo radinho aí pra te acompanhar, pra você continuar curtindo a nossa programação. Não se apoquente não. Pegue seu celular, já baixa aí, ó, nosso aplicativo Açaí FM, e aí você fica fazendo companhia pra gente, a gente fazendo companhia pra você, e tá tudo certo, combinado? Aproveita, já segue a gente nas redes sociais também, no Instagram, arroba rádio Açaí FM, de quebra já me segue por lá também, arroba Tatalobato Locutora, que eu vou adorar, meu amor, ter você juntinho comigo, combinado? Quero saber de onde você tá curtindo nossa programação, tá ouvindo? Quero saber se você tá em Santarém, Alenquer, Óbidos, Juruti, Curuá, Belterra, Alter do Chão, Manaus, Rio de Janeiro, São Paulo, o quê, meu filho? Tem pra todo mundo aqui na nossa programação. Eu só sei que você tá ligado na melhor programação do mundo, que é aqui, ó, da Pai Dégua de ouvir. Então, por isso, manda sua mensagem pra cá, que daqui a pouquinho a gente vai dar aquele giro gostosinho no nosso WhatsApp e manda cheiro da Tatá pra galera. 992-33-2001. 992-33-2001. E a gente vai seguindo por aqui, ó. Com muita alegria, alto astral, informação, tititi da Tatá com todos os babados do mundo dos famosos e só música boa, hein? Então aumenta o som que tá chegando mais um sucesso pra você.

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1: Açaí FM, 3h51 na Paidégua de Ouvia, o som de Rebecca Lindsay, Amor Sem Limites. Música gostosinha pra dar aquela sacudida, meu amor. No tapete, bota a poeira pra fora, bota energia negativa pra fora. Bora, tá só começando o mês, hein? É, meu filho. Acalma esse coração, respira e bora seguir, ó. Bora pra frente, que é pra frente que se anda. É desse jeito, nada de negatividade. Só energia positiva e a gente vai seguindo por aqui no seu programa favorito de todas as tardes, Açaí Show, com sua amiga da Talobato pra te fazer companhia até as 19 horas. E olha só, o ano tá voando, né não? Mas o nosso programa tá só começando. O esquenta aqui, ó, da sua tarde, deixa tudo mais gostosinho pra você. E hoje, primeiro dia do mês, dia 1º de setembro de 2026, meu amor. E é claro que não podia faltar as nossas datas comemorativas por aqui. Então aumenta o volume e vem conferir comigo todos os motivos para celebrar hoje. Hoje é dia do profissional da educação física. É o dia de quem nos tira do sofá, meu filho. Puxa a nossa orelha, bota a perna pra tremer, é isso mesmo. No pain, no gain, no treino e cuida da nossa saúde física e mental. Então aqui, ó, os nossos aplausos a todos os profissionais de educação física que estão ligadinhos com a gente. Hoje também é dia do bailarino. Parabéns, ó, pra quem transforma disciplina e técnica em pura arte e leveza no palco. Hoje também é início do setembro amarelo, viu? Atenção, meu povo. Início do setembro amarelo. Começa hoje uma campanha importantíssima, fundamental demais, de conscientização sobre a prevenção ao suicídio e a valorização da vida. Cuidar do outro e escutar com empatia salva vidas. Vamos prestar atenção aos sinais. Pedir ajuda não é sinônimo de fraqueza, não, viu? É de realmente querer vencer, querer seguir e querer viver muito. Hoje também é aniversário do Corinthians, viu? Atenção aí, ó, os nossos ouvintes corintianos. É, meu filho, a Fiel está em festa. O Timão completa 116 anos de uma história gigante no futebol brasileiro. E hoje também, para encerrar aqui o nosso giro, é dia mundial da oração pelo cuidado da criação. Uma data importantíssima para a gente parar, pensar e refletir no nosso impacto no planeta e no meio ambiente.
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1: Açaí FM, 4:11 na Pai Dégua de ouvir. É o som de Manin com participação de Natan. Quem nunca, é, meu filho? Quem nunca que atire a primeira pedra, é? Tá desse naipe aqui. Terça-feira, hoje, dia 1º de setembro de 2026. E já estamos por aqui, se encaminhando na baguncinha mais gostosa da sua tarde. Programa Açaí Show, com sua amiga Natália Lobato, pra te fazer companhia até as 19 horas. Com muita alegria e informação, tititi da Tatá, com todos os babados do mundo dos famosos. Meu filho, nessa peneira aqui não passa nada. É, meu filho... Nada escapa aqui dos nossos olhos fofoqueiros aqui da galera do Açaí Show, meu filho. Tudo a gente conta aqui pra você. Daqui a pouquinho eu já vou te dar aquele time pra passar aquele cafezinho gostoso pra gente sentar na mesa e fofocar. Mas agora é hora de dica boa, dica compartilhada, meu amor. 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E ó, continua aqui comigo, viu? Daqui a pouquinho a gente vai dar aquele giro no nosso WhatsApp e distribuir o cheiro da Tatá pra todo lado, meu amor. Tá desse jeito aqui, ó. Tô ligada no 220, deu pra perceber, né? Daqui a pouquinho a gente vai interagir gostoso por aqui no nosso WhatsApp e vai mandando essa mensagem pra cá. 992-33-2001. 992-33-2001.
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3: Açaí FM, 4h31 na Pai d'Égua de ouvir. Ao som desse pagode gostoso, né? Com Xande de Pilares, degradê, meu filho. Toca fogo aí, ó. Bora, mete o pé e bora pra cima. Bora pra frente, que é pra frente que se anda. Começou o mês, né? Estamos naquele comecinho de semana. Hoje, né? Ainda terça-feira. Tem muita coisa pra rolar ainda, meu filho. E olha, muita coisa boa, viu, na sua vida, ó. Tô mandando boas vibrações, sente aí, hein? É, nada de tristeza por aqui, nada de desânimo, aqui é só alegria, meu amor. E a gente vai te fazendo companhia até as 19 horas no nosso programa Açaí Show. E eu quero saber de onde você tá curtindo a gente, por onde é que você tá, tá no trabalho, tá em casa, tá resolvendo algum problema, algum BO aí, ó, calma, tá? Calma, respira, que vai dar tudo certo. Tá em Santarém, tá em Alenquer, tá em Óbidos, Juruti, Gurupá, Curuá, Belterra, Alter do Chão. Tá em outros estados, tá em Porto Trombetas, Monte Alegre, Terra Santa. Tá nos interiores, dando carona pra gente no seu carro particular. Carro de aplicativo, no busão, nas embarcações. Tá onde? Nossos amigos mototaxistas. Seja onde for, eu só sei de uma coisa. Você tá muito bem acompanhado da melhor programação do mundo, que é aqui, ó, da Pai d'Égua de ouvir. E pra ficar cada vez mais coladinho com a gente, já aproveita e já segue a Rádio Açaí FM nas redes sociais. Entra aí no seu Instagram, que eu sei que você tem, é, né? Já entra por aí, já pesquisa, ó, @ Rádio Açaí FM. Começa a seguir a gente e a gente fica assim, ó, cada vez mais coladinho. Aproveita e já me segue também por lá, Tata Lobato Locutora, que eu vou adorar ter vocês juntinho comigo. Vai sair, não vai ter o seu radinho pra ficar aqui, ó, coladinho na nossa programação? Não se preocupa não, tá, meu amor? Já baixa o nosso aplicativo no seu celular. 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Pesquisou? Achou a nossa logo linda e maravilhosa? Pronto, tá tudo certo. A gente fica aqui, ó, tete a tete, coladinho pra onde você for, na hora que for, não importa. A gente vai tá aqui, ó, te fazendo companhia com as melhores músicas, muita alegria, informação e a conexão mais gostosa do seu rádio. E ó, tá só começando, viu? Daqui a pouquinho já começa a pensar em fazer aquele cafezinho, colocar água no fogo aí, que daqui a pouquinho tá chegando por aqui o Tititi da Tatá. É, meu filho, todos os babados do mundo dos famosos por aqui. Mas por enquanto, aumenta o som, vai, que tá chegando mais um sucesso pra você. Com Maiara e Maraísa, vai lá! Vai lá!

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3: Açaí FM, 4h53 na Paidégua de Ouvir, ao som de Seu Desejo e Valquíria Santos, Perdi Você. E se você sabe, né? Se a música é gostosa, se é música boa, a gente sempre toca aqui pra você. E olha só, já que estamos começando o mês de setembro, né, que volta os olhares também para o cuidado da nossa mente, né, o cuidado com a nossa mente, que é extremamente importante, então aí vai uma super dica para você. 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E seguimos por aqui, viu? Até as 19 horas, eu sou a amiga da Talobato, te faço companhia aqui no seu programa favorito de todas as tardes, Açaí Show.
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1: 4h58.
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1: Açaí FM, 5 e 12 na Pai Dégua de ouvir, ao som de Frenesi, né? Eita, pagodeiros de plantão, meu filho, não tem quem não saiba essa. Esse sucesso, né, do grupo Pixote, foi lançado lá em 1999, no álbum Tá Bom Demais, é, meu filho? Essa lançada lá pelo final dos anos 90, a faixa ajudou a consolidar o sucesso do grupo Pixote no pagode romântico após o estouro inicial do grupo com o Brilho de Cristal, lá em 1995. E essa letra, né, que traz a vertente marcante do pagode romântico da época, falando sobre uma paixão intensa e o efeito arrebatador de um amor. Eita, quem é esse amor aí, ó, que causa em você esse frenesi todo? Quero saber, viu? Me conta tudo. Manda pra cá. 992-33-2001. 992-33-2001. Ó, já tá naquele time de você começar a passar aquele cafezinho, meu filho. Que daqui a pouco a gente vai vir com tudo aqui, com o Tititi da Tatá, te contando todos os babados do mundo dos famosos. E eu já te antecipo aqui, ó, já te dou um spoiler que tem separação pra tudo quanto é lado, meu filho. É, rapaz, Deus me livre, né? Pra lá. Eu sei que o pessoal tá aí, ó, se divorciando a rodo na internet, os famosos. Daqui a pouquinho eu vou contar tudo pra você.
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4: Açaí FM, 5h27 na Pai Légua de Ouvir, ao som desse pagodinho aí, ó. Turma do Pagode, Zeca Pagodinho, pedindo a conta. Essa é pra dar aquela agitada gostosa na baguncinha mais gostosa aqui na sua tarde no programa Açaí Show com sua amiga Natália Lobato até as 19 horas. 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E agora, bora de dica boa e dica compartilhada. Quando você ouve esse sinalzinho aqui, você sabe muito bem do que eu estou falando. 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E a gente vai seguindo por aqui, olha, última chancezinha aí pra você passar aquele cafezinho, que daqui a pouco eu vou te contar tudo aqui, o que tá rolando no mundo dos famosos do Tititi da Tatá.
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0: Obrigada, gente. Obrigada, obrigada mesmo.
1: Açaí FM, 5h50 na Paidégua de ouvir o som de Maiara e Maraísa, Medo Bobo. Essa é pra gente matar a saudade, né? Aquele sucesso gostosinho. E você sabe que se é sucesso, a gente sempre toca aqui pra você. Galera, e hoje o tititi da Tatá tá daquele jeito. Olha, não são tantas, mas as que tem, meu filho, são pancada. Tá daquele jeito, olha. O que tem de separação não tá escrito. Inveja masculina. É, meu filho, é isso mesmo. Venda de bens e por aí vai. E festão. Enfim, meu filho, tem de tudo um pouco. Tá curioso? Tá curiosa? Então pega a tua xícara de café, mulher. Senta aqui na mesa, que agora eu vou te contar tudinho e esses babados do mundo dos famosos aqui, ó, no Tititi da Tatá.
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1: Então bora lá, né, produção? O Eita atrás de vixe agora, meu filho. Bora começar a falar tudo do que tá rolando aqui na internet sobre o mundo dos famosos. E hoje a gente vai começar com uma notícia internacional. Zendaya trintou. A diva chegou aos 30 anos recebendo uma enxurrada de homenagens globais, tá bom pra ti? Será que vem festa secreta do arromba por aí? Ainda nada de murmurinhos sobre festa, mas você sabe, né, que ela adora o glamour. E a gente vai estar de olho em tudo por aqui, porque a diva tá muito quieta por enquanto. E agora vamos voltar aqui para o Brasil e o Rio, meu filho. Pedro Scooby e Cynthia Dicker, é isso mesmo. Vamos começar aqui dessa forma, meu filho. Pedro Scooby e Cynthia Dicker, o casal confirmou o fim do relacionamento, mas garantem que mantém a amizade. Sempre um choque, né, quando esses queridinhos casais assim terminam. Será que realmente ficou uma amizade aí? Será? O que será que a Luana Piovani tá pensando? Rapaz, eu queria ser uma mosquinha pra saber o que ela tá pensando uma hora dessa, meu filho. É, só sei que o casal realmente tá dando um show de maturidade aí nas redes sociais sobre o fim do relacionamento. E agora, já que a gente tá falando sobre fim de relacionamento, vamos falar dela, né? Que ela é meio discreta sobre a vida, assim, ela fala, aparece na mídia e tal, ela é muito talentosa, mas ela é um pouco... o máximo que ela puder ser reservada, ela é. Vamos falar dela, Marina Rui Barbosa, né? Ela acabou dando uma entrevista e se pronunciou sobre os boatos, né? Após o fim do noivado, do casamento, enfim, com Abdul Fares, é ele mesmo. E aí ela falou um pouco nesse programa que deu no ar, entender, colocou no ar assim, um pouco sobre a inveja masculina quando a mulher está no auge. Será que isso, o que você acha disso aí? Tem realmente isso, produção? Ela falou sobre o casamento dela, que não deu certo, porque era muitos problemas, assim, realmente, por conta disso. Ela revela uma frase que ouviu sobre a maternidade, né, e a carreira que foi decisiva pra ela, pra colocar um ponto final. Ele queria muito aumentar a família, né, construir uma família ao lado dela, falava sobre a maternidade e tudo mais, e ela falava que ela não estava no momento dela ainda, que ela precisava viver um pouquinho mais, porque ela é meio novinha, né. E ela precisava viver um pouquinho mais para poder chegar a esse momento, que não é que ela não quisesse, mas ainda não era o momento dela. E aí ele falou para ela assim, ó: desde que eu te conheci, você está no auge. Eu achei que com essa idade, o seu auge já teria passado. Menino, que isso, jovem? E ela falou assim, parece que ele estava esperando a minha queda, e eu não quis isso, então pra mim, a pessoa não tá torcendo pra mim 100%, é como se ele o tempo todo quisesse que eu já encerrasse por ali, ficasse na minha, entre aspas, aposentadoria, então não deu certo, eram muitos problemas, até porque lá no passado, tiveram murmurinhos também sobre o pai dele, né? Que questionava muito que desde quando ele começou a namorar com ela, o Abdul Fares, ele gastava muito, era coisa assim de milhões, né? Só que ela também é rica, né, meu bem? Desculpa aí, beijinho no ombro. E aí, houveram muitos questionamentos, realmente. E aí, ele queria que ela vivesse na aba dele e não deu certo. Ponto final, produção. E olha só, vamos falar agora de Fiuk, né? O Fiuk que vendeu mais um carro, é, meu filho. Fiuk tá ali, ó, mostrando que tá na falência, né? Ele tá realmente sem o apoio do pai, sem o apoio da família, ele preferiu ficar de lado. Chegou a falar que o Fábio Júnior chegou a deserdar ele e agora ele tá vivendo por conta própria aí, ó. E ele falou que ele vendeu mais um carro em meia sequência de negociações que tem feito nas redes sociais. E dessa vez, o cantor e ator encontrou um comprador para um Uno Mille. É um Uno clássicozinho, quadradinho, azul claro, modelo de 1996, meu filho. Esse aí, ó, aguenta até quantas guerras vierem, que Deus o livre, é, meu filho. Isso aí aguenta tranco, viu? Anunciado por R$54 mil à vista ou 18 parcelinhas de R$3.611 no cartão. Tá bom pra ti? É, meu filho, mas já foi comprado, viu? Se você que tava interessado aí, ó, já era. Ele conseguiu vender esse carro aí, ó. E segundo o Fiuk, o veículo tem apenas 14 mil quilômetros rodado. Tudo isso ele colocou nas redes sociais pra chamar a atenção ali. Já conseguiu, tava ali, fez um vídeo abastecendo, enchendo o tanque do carro pra entregar pro comprador, meu filho. E hoje essas fofocas que estão bombando nas redes sociais aqui do mundo dos famosos, você sabe, né? Se tem famoso ali no áudio, se tem famoso arrumando treta por ali, tá no, na boca do povo. A gente traz tudinho aqui pra você no Tititi da Tatá. Afinal, a fofoca não tira férias.
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1: Eita, meu Deus do céu, né? Esse povo gosta de separar pra lá, meu filho. Desse jeito por aqui. Esse foi o Titi da Tatá por enquanto, viu? E por enquanto a gente vai ficando por aqui também, ó, com música boa.
3: Jonas em Chicago!
4: Assis do Acordeão.
5: Tamo junto, meu irmão. Parabéns.
4: Essa é a sua cara.

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1: 6:04.
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3: Açaí FM, 6h30 na Pai Dégua de ouvir, ao som de Information Society. Repetition, é, meu filho? Sucesso total, né? Música gostosa pra embalar aqui nosso finalzinho de tarde, comecinho de noite. Muito boa noite pra você que tá saindo do seu trabalho agora, pra você que tá indo pro trabalho, tá caminhando pelas orlas da cidade, acompanhado aqui, ó, da programação da Pai Dégua de ouvir. Cheiro da Tatá pra você e toda a galera aqui, ó, nossos ouvintes maravilhosos que nos fazem companhia por aqui nas ondas do rádio da Pai Dégua de ouvir. Ó, por falar em sair de casa, daquela volta e tal, não vai ter o seu radinho? Então pega o seu celular, já baixa logo o nosso aplicativo. Pesquisa aí, ó, Açaí FM, que aí, meu amor, ó, só o filé. Pra onde você for, você leva a melhor programação do mundo na palma da mão do seu celular. E por falar no celular, já pega aí, ó, já entra no seu Instagram e pesquisa, @rádioaçaifm. Segue a gente nas redes sociais, fica por dentro de tudo do que rola aqui nos bastidores da Pai Dégua de ouvir. Aproveita, já me segue também no Instagram, Tatá Lobato Locutora, que eu vou adorar de paixão ter vocês juntinho comigo. Mas ó, já não acabou não, tá, meu amor? Até 19 horas a gente vai tocando por aqui com muita alegria e muita música boa pra você.
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1: Açaí FM, 6h53 na Paidégua de Ouvir, ao som de Forrozão Tropicália, Planeta de Cores. Essa música, sinceramente, é uma das minhas preferidas na playlist. Adoro, música gostosinha. E ao som dessa música, a gente vai encerrando o nosso programa por aqui. Açaí Show, meus amores, com sua amiga Tata Lobato. Mas calma, não se apoquente, que amanhã às 15 horas a gente tá de volta por aqui na baguncinha mais gostosa da sua tarde. Ó, foi um prazeraço ter a sua companhia por aqui, viu? Eu adorei, é, meu filho, ó. Cheiro da Tatá pra todo mundo que ficou coladinho comigo por aqui, pelo rádio, pelo aplicativo, pelo nosso site. Eu amei de paixão. Não esquece de seguir a gente nas redes sociais, pelo Instagram, @RadioAçaíFM. Aproveita e me segue lá também, Tatá Lobato Locutora, que eu vou adorar ter vocês coladinho comigo. Espero que a noite de vocês seja paidégua. Continua ligadinho aqui na nossa programação e até amanhã, se Deus quiser. Tchau, tchau. Fui!

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1: 6h57.
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1: E muito boa noite, com muita alegria, com muita gratidão e com muita fé, e profetizando e liberando palavras para esse mês tão abençoado. Creia, recebe, agradece. Mês de setembro é um mês abundante na sua vida. É o mês que você verá as mãos de Deus agindo, as mãos de Deus operando, as mãos de Deus sobre ti. Coisas grandiosas vai acontecer. Tá acontecendo na sua vida. Bem-vindo ao mês de setembro. Hoje estamos inaugurando o primeiro dia de setembro do ano de 2026. Hoje são 1/9/2026. Os dias e as noites dos milésimos de segundos, segundos e horas, semanas e meses passam muito rápido. E como é bom viver. Ei, o que você está semeando? Nós somos livres para semear e obrigados a colher. O que você está semeando todos os dias? Logo mais uma poderosa palavra de Deus e junto vamos cantar agora. Vamos louvar a Deus. Vamos profetizar. Aumente o som do seu rádio agora. Você vai andar na sua casa, se é no seu carro, cante orando esse louvor. É um louvor muito bonito, sempre a gente está rodando, tocando aqui tantas vezes, e vamos juntos cantar com Paulo César Baruque. Vamos gritar bem alto o nome poderoso de Jesus.
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0: Estamos apresentando Conexão com Deus. O que você gostaria que acontecesse no mês de setembro durante esses 30 dias consecutivos? Eu quero desafiar você. Nós vamos orar, nós vamos profetizar sobre todas as áreas. E nós vamos liberar uma palavra de poder. Quando você começa a liberar palavras de poder, são semeaduras. E as palavras, elas são sementes. Muito cuidado com o que você anda proferindo. Vamos cantar junto, Abraão Alencar, palavra liberada. Esse louvor vai para a irmã Rosilda, comunidade Fazendinha. Vai para todos da comunidade Itapecuru. Vai também para todos aqui do Ramal 15. Que Deus abençoe a vida de cada um. Esse louvor queremos oferecer para o seu Antônio, na comunidade São Mariano, juntamente com toda a sua família. Que Deus abençoe. Queremos oferecer também para dona Guilhermina, comunidade Tabatinga. Queremos oferecer para a irmã Marília, para a irmã Mundica, comunidade Água Branca, e para todos os nossos ouvintes, comunidade Repartimento, essas últimas comunidades, município de Óbidos, e as primeiras comunidades, qual mencionei, município de Oriximiná. E vamos juntos louvar e adorar o Senhor Jesus.
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0: Tá chegando o grande dia, juntos estaremos em um só propósito de fé, em um só propósito de milagres, crendo que o nosso Deus opera milagres e maravilha. Já é neste sábado uma grande reunião, aí na entrada do ramal junto à Araninha, e você é o nosso convidado especial em um só propósito, agradecendo a Deus pelas maravilhas do eterno Deus. Não esqueça, anote aí na sua agenda, neste sábado, o primeiro sábado do mês de setembro, desse mês tão provedor, nesse mês tão abundante em todas as nossas vidas. E vamos juntos louvar a Deus neste momento. Sabe aquele momento que você precisa ouvir o sussurrar de Deus? Quando Deus sussurra no seu ouvido: não temas, eu estou contigo. Tu és o meu escolhido, tu és o meu filho, Eliane Fernandes, mas eu te amo.
1: Eu te amo, Jesus.
2: 7:16.
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1: E nós temos uma dica muito valiosa para o início e para o mês de setembro inteiro. Você sabe qual é essa dica? Já vamos compartilhar com você. Existem pessoas que dizem aquela famosa frase que nós ouvimos de tantas pessoas que nós convivemos e que às vezes está ao nosso entorno, dizendo: você precisa começar o dia com o pé direito. Você precisa começar o mês de setembro muito certo. Comece na presença de Deus. Tire o dízimo do seu tempo adorando, lendo a palavra, se alimentando, crendo nas providências que Deus poderá fazer. E vamos juntos estar cantando esse louvor. Esse louvor vai para todos os nossos ouvintes que estão em sintonia conosco. Cantemos juntos. Felipe Rodrigues, Melhor Lugar.
2: Sete e 23.

Pai Santo, Pai Justo, nós estamos aqui na Tua presença agora, louvando, agradecendo, Pai, que a Tua presença é poderosa, a Tua presença é grandiosa, a Tua presença nos fortalece, nós necessitamos, precisamos de Ti, colocamos as nossas solicitações, Pai, todos os dias que virão do mês de setembro, nos leva a viver no centro do Teu querer, queremos fazer um alinhamento de propósitos, um alinhamento de sonhos, queremos te agradecer pelo dia fantástico de hoje, esse dia 1º de setembro do mês 9 do ano de 2026, obrigado Pai por esse dia, obrigado pelas oportunidades que tivemos, obrigado pelo trabalho que fizemos contribuindo, produzindo para a sociedade, Pai, queremos agora agradecer o teu visitar neste momento, visita Senhor, agora, com a tua palavra confortando, consolando, ajudando, fortalecendo, Senhor, Deus que conhece todas as necessidades. É no teu nome que nós oramos, crendo, Senhor. Seja a intervenção daquele que está precisando, seja o agir em fração de segundos, daqueles que estão a 48 minutos, Pai, do segundo tempo, precisando de uma vitória, precisando de um grandioso milagre, e tu és o Deus que não falha. Eu quero convocar você agora. E juntos, vamos ler um texto da palavra de Deus, apenas um versículo da palavra do nosso Senhor Deus, Gálatas, capítulo 6, versículo 8. Gálatas, capítulo 6, versículo 8. Melhor dizendo, versículo 7. Vamos ler junto, Gálatas, capítulo 6, versículo 7. Leremos. Não vos enganeis, de Deus ninguém zomba. Porque tudo que o homem semear, isso também ceifará. Existem as leis humanas, as leis da gravidade e as leis de Deus. E onde quer que formos, existem regras. Existem superior para a gente obedecer. Existem as leis para serem obedecidas, e quando nós nos tornamos transgressores dessas leis, a gente começa a pagar o débito que devemos, ou cedo ou mais tarde, a palavra nos afirma o versículo que nós lemos, aquilo que o homem semear, ele vai ter que colher, e quando nós olhamos para dentro da palavra de Deus, observe uma coisa, toda pessoa é livre para semear, mas não é livre para colher. Qualquer pessoa é livre para semear o que quiser, quando quiser, o quanto quiser, como quiser, mas depois de fazer a semeadura, aí você é obrigado a colher. E o que você está semeando hoje? O que você tem semeado em 2026? O que você semeou no mês de agosto que passou? O que você começou a semear hoje? Ei, nós somos sementes. E essas sementes, elas um dia caiu em um solo, em uma terra. Foi no útero da nossa mãe? Sim. Nascemos. Começamos a produzir. Hoje nós somos árvores. Hoje nós estamos dando frutos através de uma semente. E o que você está semeando? Você tem semeado amor? Você tem semeado sorriso? Você tem semeado abraços? Você tem semeado gratidão? Você tem semeado os frutos do Espírito, Gálatas capítulo 5, a partir dos versículos 19, ou os frutos da carne, Gálatas capítulo 5, versículo 16. Você tem semeado as 9 chaves de Mateus capítulo 5, a partir dos versículos 1 ao versículo 12. Eu quero desafiar você.

grávida. E ela foi até ele, abriu o portão para abraçar, e ele falou: eu trabalho o dia todo com mulheres grávidas. Eu tenho nojo de mulher grávida. E aquelas palavras ficaram ecoando, ficaram sussurrando no ouvido daquela mulher: eu tenho nojo de mulheres grávidas. Aquelas palavras foram negativas, caíram como uma bomba naquele relacionamento. E passaram poucos meses, eles estavam separados. Tantas vezes você, pai, tem ridicularizado, tem oprimido o seu filho. Você tem profetizado palavras negativas, malditas, sobre o destino de quem convive com você. Você que é líder, você que exerce a posição de liderança, você está semeando palavras. Às vezes você pensa muito no aqui e agora, e você machuca, você fere, você trai, você não respeita, você está usando as sementes do ódio, das contendas, das brigas, do mal-estar, as sementes que só geram consequências para o seu futuro, e você precisa mudar as sementes, para que você possa ter uma grande colheita bondosa, uma colheita que vai satisfazer todos que convivem com você. Não esqueça, você é a principal semente. E vai semeando o que você puder. Você quer uma grande colheita? O que você está colhendo hoje? Ei, você semeou o que no passado? Responda para você mesmo. Mas o Senhor pode mudar a tua semeadura. Se você decidir abrir o coração e deixar Jesus trabalhar. Deus, nesse momento nós estamos na tua presença. Senhor, o nosso passado está interligado com o nosso presente. E o nosso presente vai interligando ao futuro. É passado, presente e futuro. Mas nós queremos entregar em tuas mãos um futuro. Um futuro grandioso, uma colheita, Pai. Que nós vamos sorrir com coisas grandiosas que tu tens preparado. E nós louvamos e bendizemos o teu nome agora. Visita com cura, visita com liberdade, visita com transformação agora. Visita com milagres estupendos. É no teu nome que agradecemos, em nome de Jesus. E chegamos ao final de mais um Conexão com Deus, agradecendo a sua incrível audiência. Em nome de Jesus, amém.

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0: 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Fala, Jonatas.
1: Fala, turma. E aí, beleza? Ótima terça-feira. Estou aqui.

Eu muito contente do nosso encontro de todos os dias neste mesmo horário no programa Zona Livre. Obrigado pelo carinho, pela sintonia. Eu sou Jonatas Gonçalves, curta minha fanpage no Facebook, Twitter e Instagram, arroba Mega Dinâmicas. 2 horas do melhor do pop rock do Brasil está apenas começando. Ótima terça! Williams, Rap

Livre, Selena Gomez com Shape of Love, Capital Inicial melhor do que ontem, Shakira, Waka Waka, NX Zero, vamos seguir de Perns Williams, Happy. A gente volta na sequência com Calvin Harris, Summer.

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0: abrimos ao som de Beck Jean Shower. A gente volta na sequência no quarto bloco com Summertime Sadness com Lana Del Rey.
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Top do Zona Livre, Ariana Grande com Sam Tell Me, Colin Kiwan, It's All in Love e Dilana Del Rey com Summertime Sadness. Já já tem mais Zona Livre, você não perde por esperar, segura aí.

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Último bloco do programa Zona Livre da sua terça-feira. Obrigada pelo carinho, pela sintonia com Britney Spears, com Lala, Biel, Melhor Assim com Ludmilla, Jay-Z, Alice Kay com Spirit, State of Mind e de Lona, Vamos à La Praia. Obrigada pelo carinho, pela sintonia. Te desejo uma excelente terça-feira. A gente se encontra amanhã, quarta-feira, meio da semana, com mais uma edição do programa Zona Livre na sua The Best Radio. Kisses, bye!

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0: 8h58.
1: Está no ar a Voz do Brasil. As notícias do governo federal que movimentaram o país no dia de hoje.
2: Olá, boa noite.
3: Boa noite para você que nos acompanha em todo o país.
2: Terça-feira, 1º de setembro de 2026.
3: E vamos aos destaques do dia.
2: Economia brasileira.
3: PIB cresce 0,5% no segundo trimestre do ano.
2: Aumento foi impulsionado pela agropecuária. Márcia Fernandes.
4: O principal crescimento foi impulsionado pelo desempenho da pecuária e da produção de alimentos como café e soja.
3: Mudança no calendário. Começa hoje a escolha do Simples Nacional para o ano que vem.
2: Pequenas empresas têm até 30 de setembro para escolher novo modelo da reforma tributária. Cleide Lopes.
5: Elas poderão optar como irão recolher o imposto sobre bens e serviços e a contribuição sobre bens e serviços.
3: Campanha alerta passageiros sobre consequências de atos de indisciplina em voos e aeroportos.
2: E vamos falar também dos direitos dos viajantes.
3: ANAC Passageiros recebe relatos contra empresas aéreas. Yuri Sherman, gerente da agência, destaca o serviço.
6: É muito importante a gente estimular a utilização da nossa plataforma como uma alternativa mais rápida, mais célere e mais resolutiva até do que o Poder Judiciário.
2: E hoje na apresentação da Voz do Brasil, Luciana Vasconcelos e Luciano Seixas.
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2: O governo reuniu especialistas e gestores para discutir os efeitos das apostas online, nas chamadas bets, na vida dos brasileiros.
3: A ideia é fornecer subsídios para novas medidas na regulamentação do setor.
2: Participaram da primeira reunião entidades ligadas à saúde, indústria, comércio, setor artístico e cultural e crianças e adolescentes.
7: Um dos tópicos foi o impacto das bets na saúde brasileira. A regulamentação da propaganda foi elencada como alternativa a este problema. O ministro da Saúde, Alexandre Padilha, classificou o vício em jogos online como um problema de saúde pública e destacou que o Sistema Único de Saúde oferece atendimento online para ludopatas.
8: Quando a pessoa entra no meu SUS digital, solicita a consulta e começar o plano terapêutico, tem um conjunto de psicólogos e psicólogas que vão atender essa pessoa, pelo menos 10 consultas, depois você pode renovar esse plano para mais 10 consultas, pode continuar a consulta.
7: Leandro Domingos Teixeira, vice-presidente financeiro da Confederação de Bens, Serviços e Turismo, CNC, destacou o impacto das bets sobre o comércio brasileiro e defendeu tributação e limitação do número de plataformas no país.
9: Defendemos uma rigorosa fiscalização sobre os jogos online, ampliando a tributação incidente, já que a atividade que exerce são nocivas à saúde dos apostadores e também à economia popular.
7: Nem as crianças escapam dos riscos envolvendo as apostas online, como destaca Maria Melo, coordenadora do programa Criança e Consumo do Instituto Alana.
10: As plataformas de aposta replicam de forma ainda mais agressiva a mesma lógica de exploração comercial que a gente vê nas redes sociais hoje, que é baseada em desenho viciante, recompensa variável, gamificação e muitas vezes o uso de crianças como vetor de marketing. O uso de influenciadores mirins de até 6 anos de idade.
7: Os participantes da reunião também apresentaram como sugestão a proibição das plataformas de jogos online no país, a criação de programas de saúde mental nas empresas, implantação de estratégias de fiscalização e monitoramento dos sites de aposta, principalmente os ilegais. As propostas serão estudadas pelo governo e servirão de base para as políticas de regulamentação das bets no país. Reportagem Graziele Bezerra.
3: O produto interno bruto brasileiro cresceu 0,5%.
2: O indicador mede o valor de todos os bens e serviços produzidos pelo país.
4: O produto interno bruto, PIB, que mede a soma de todos os bens e serviços produzidos no país, cresceu 0,5% no segundo trimestre de 2026. Os dados são do Instituto Brasileiro de Geografia e Estatística, IBGE. Foram movimentados 3 trilhões e 400 bilhões de reais no segundo trimestre. O principal crescimento foi no setor agropecuário, impulsionado pelo desempenho da pecuária e da produção de alimentos como café café e soja. O coordenador de contas nacionais do IBGE, Ricardo Moraes, detalha os setores que tiveram destaque.
0: O produto interno bruto cresceu 0,5% no segundo trimestre em relação ao primeiro trimestre de 2026. Na série com ajuste sazonal, os maiores destaques foram a extrativa mineral, com crescimento de 3,4%, a agropecuária, com 2,8%, e os serviços de informação e comunicação, com crescimento de 2,1%.
4: Entre os demais setores que apresentaram resultados positivos, o setor de serviços cresceu 0,2% e a indústria avançou 0,1% na comparação com o trimestre anterior. A economista Maria de Lourdes Molo explica o que significa esse índice.
11: E é o valor total da produção de bens e serviços finais que são obtidos pelo país em território nacional em determinado período de tempo, geralmente um ano. Em geral, a produção é medida em unidades monetárias. Ele representa tudo que a economia produz, que para essa produção existem empregos, existem salários e existem